0: Queria ver com a galera. Gera, vamos ver a galera, quer ver? Pra ver se vocês estão afinadinhos, só o refrão sem a banda aqui, só vocês.
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1: 21 horas e 27 minutos.

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2: 21 horas e 56 minutos.

Meus amigos, se nesse momento algum de vocês me perguntasse onde estão os meus passos, eu não saberia dizer. Mas em nome de Deus, eu agradeço e peço que cada fã, cada amigo, cada irmão que dê um passo por mim, porque eu não sei onde estão os meus passos.

filhos que teve, três ele trazia na palma da mão. Com carinho e muita bula, e o outro era a caçula, que seria sua sina. Só porque ela era menina, ele não escondia sua decepção. E para todos ainda dizia que filho tinha que ser homem, que era para ajudar o pai na lida e que um dia seria dono do seu próprio chão. E que filho e mulher era um atraso de vida, além de não servir para lida, não saberia dar ordens e jamais poderia um dia ser um patrão. Em todo canto que ia, os três filhos ele levava, só que a menina ele desprezava, e ela entristecida, chorava escondida, em seu canto ficava, sabendo que o maior erro da sua vida era ter nascido mulher. Essa era a única culpa que ela carregava. Mas um dia, já cansada do desprezo que ela sofria, chamando seu pai de um lado, a verdade ela dizia: meu pai, o senhor me viu nascer, mas nunca me considerou. Eu já ouvi muito o senhor dizer que o seu maior orgulho é a sua fazenda de gado e ver os seus filhos do seu lado, no lombo de um cavalo ou em cima de um trator. Mas é só dos meus irmãos que o senhor tem falado, porque comigo o senhor nunca se importou. E nesse momento, dos olhos da menina, uma lágrima rolou. Mas ela continuou seu pensamento e mesmo chorando ainda falou: eu podia muito bem ter nascido menino, talvez tenha sido esse o erro do meu destino, que eu acho que ele não me ajudou. Mas agora eu vejo que ter nascido a sua filha foi mesmo um engano. Eu já tenho 12 anos e nunca ganhei um beijo e um abraço do senhor. E é com a alma ferida e com o coração queimando em brasa que eu vou embora desta casa. Eu vou sair de vez da sua vida. Ele ouviu as palavras daquela pobre menina, mas não se comoveu com as suas lágrimas e ainda falou: eu nunca ouvi tanta bobeira, tanta coisa para eu fazer, e eu aqui perdendo tempo com as suas besteiras. E se você quer saber, filho mesmo eu só tenho três, e já que você quer ir embora, pode ir embora de uma vez. E ela se foi, pegou a estrada e foi embora, só levando uma sacola com as roupas que ela usava. Nunca mais mandou notícia e nunca mais voltou. Alguns anos se passaram e o fazendeiro começou a ver de perto a sua sina. Dos filhos que sempre adorava, não foi bem o que ele esperava e começou a sua ruína. E mais um tempo depois, o fazendeiro foi perdendo o seu dinheiro, enquanto a doença matava os seus bois. Os filhos que ele tanto adorava, só pensava na farra e na liberdade que tinha, pra fazenda não ligava. Passava o ano inteiro festando e assim foram gastando todo o dinheiro que tinha. O fazendeiro foi ficando desesperado, seu sangue fervia nas veias, gastando com o advogado pra tirar seus filhos drogados da casa.

completamente só, endividado. E a sua fazenda, que já foi um dia o seu reino encantado, ele teve que vender para um comprador de um outro estado, que cobriu a oferta que foi dada e aceitou as condições que ele pedia. E ele só venderia a propriedade se ele pudesse continuar ali na fazenda, mesmo que fosse trabalhando de empregado, para poder viver ali o resto de seus dias. E com o orgulho ferido, reconhecendo o seu fracasso, vendo que tudo aquilo que foi construído agora já não passava de um sonho perdido, que foi destruído pelos seus filhos e que fez dele um simples empregado, velho e cansado. Um certo dia ele estava sentado debaixo de uma árvore, admirando tudo aquilo que já foi seu. Foi quando ele recebeu o recado que ele ia ser dispensado, e no escritório da fazenda compareceu. Quando ele foi chegando, já foram lhe falando: já está pronta a papelada e só falta a assinatura do senhor. E ele, nervoso, já foi respondendo: fique sabendo, sua secretária, que tudo isso aqui um dia foi meu. E que no dia em que eu vendi essa fazenda, o comprador estava sabendo que eu ficaria aqui trabalhando de empregado, e o corretor me avisou que ele tinha concordado.

nunca apareceu. E pode dar um recado para esse seu patrão, sua secretária. Diga a ele que nesse chão ainda vou ser enterrado. E eu não vou assinar nenhum papel de demissão. E ela então respondeu: o senhor está muito enganado na sua decisão. O senhor entrou aqui me chamando de secretária, não sabe nem o que está dizendo. Eu é que sou a proprietária dessa fazenda e você é meu empregado. Nisso, ele abaixou a cabeça e ficou calado, mas depois respondeu: eu nunca na minha vida me senti tão humilhado. Pode me dar a papelada que eu assino minha demissão. Eu prefiro pegar a estrada do que ter que chamar uma mulher de meu patrão. Aí ela tirou da gaveta os papéis e uma caneta e colocou na sua mão. Depois que ele assinou, ela então se levantou e disse assim para ele: o senhor parece que está chorando. Se o senhor quiser agora, pode ir andando, que eu tenho mais o que fazer. Ele foi saindo cabisbaixo lá para fora, sabendo que ia embora, mas sem ter o rumo certo. Sua vida virou um deserto e ele se sentia agora realmente um velho desamparado. E nisso foi chegando um garotinho do seu lado e foi dizendo: por que é que o senhor está aí parado chorando, enquanto a minha mãe também chora lá de dentro te olhando? Eu nunca vi ela maltratar o empregado, mas o senhor pode ficar sossegado e não precisa chorar mais não, que ela já está vindo aí e na certa vai lhe pedir perdão. E ele, quando viu ela se aproximando, já foi dizendo: eu não preciso do seu consolo e muito menos do seu perdão. A senhora é rica e fazendeira e eu sou um velho que já não tenho mais nada na vida. Mas eu vou sair daqui de cabeça erguida e ao cruzar aquela porteira que por mim foi construída, eu quero ouvir o som da sua batida, que sempre foi o sinal da minha chegada, mas que hoje me aponta a estrada, que por ironia será o meu ponto de partida. Eu já estou indo embora, já até peguei minha sacola, e a senhora já pode ir cuidar dos seus empregados, que eu não preciso de despedida, porque desse chão que já foi a minha vida, eu não posso sair daqui assim tão humilhado. Aí ela então falou: dessa vez o senhor não se enganou na sua decisão, porque...

criada pelos meus pais e meus irmãos, que aos 12 anos de idade eu tive que pegar a estrada, só levando amargura e solidão. 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

sofrer. Me dê um beijo, um abraço, e um abraço e um beijo eu também quero te dar. 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

E vou ver aqui a solicitação aqui do velho Cosme no Manuel Vieira. Dona Esther da Quixaba em Gararuio. O Deder da Picanha em Nossa Senhora da Glória. Em Valmir Andrade, vamos de música, sequenciando o nosso apoio nas cinco.

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4:53, eu disse 4:53, o velho Cosme. E aí, emocionado aí com as nossas canções, é isso? Abraçando mais uma vez a Neide Figueiredo e o Nadei aí da Cônigo Miguel Monteiro Barbosa. Vou tocar ancestrais desse bloco, viu, Neide? Abraçando o seu Luiz de João de Maricas, a Fazenda Taboado. O Dedero Pacupá, que é Monte Alegre, o Dedero da creche aqui em Feira Nova.

4:34, eu disse 4:34. É, 4:54, Valmir Andrade.

5 horas da manhã, eu disse 5 horas da manhã. Ei, de Cássio de Pajor, do Pedro Barbosa, Santinho é. Na Pedro Dantas de Queiroz, José Alves, o João da Bota, é a Neide Ouviu Ancestrais, a Neide Figueiredo da Cônigo Miguel Monteiro Barbosa.

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1: Cinco horas, um minuto, eu disse 5 horas, 1 minuto, vamos atender, deixa me vir aqui, o Nicasio de Pajola, eu vou tocar Meu Reino Encantado com Vozes de Cristal, Lourenço Lorival e sequenciando Viola Divina, viu, José Alves, o João da Mota.

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1: Cinco horas, 8 minutos. Eu disse 5 horas, 8 minutos. Olha a Ninha de Quidourada, Malhada do Pau Ferro, participando do Manhã Sertaneja. Eu de Cássio de Pajó, viu, meu reino encantado? E eu, José Alves, o João da Mota, isso, Viola Divina. Eu abraço o neném, Aniceiro, sítio Santa Rosa.

O Malhador. O Zé de Biero, Manuel Vieira, a irmã Maria de Jesus, a José Alves de Queiroz, Jorge Costa e Dona Negra da Bela Vista, Hambúrguer, Neda, Tapioca, o Zé Pretinho do Leite, Moacir da Fazendia, Aparecido de Juliana Embira, o Gerivan no Rancho, Robert e Amarília, o Júnior de Germino, a Ivete e o Eliseu. Pai Jó e Dona Negra da Chácara, século XXI. O Galego Popular Gade Adriana no José Joaquim. Ainda da Chácara, século XXI. A Paulinho do Tabau, Nenquinha e o Jodson. Valde, Cote e o Camilo do Manuel Vieira. Carlinho de Zé Augusto, a Doninha da Vavonina do Albano Franco. E aí, Quezinho, cadê o Quezinho? Quezinho na Praça José Joaquim. Olha, eu vou tocar Amado Batista, Ausência.

5h17, eu disse 5h17. Olha o Fabiane Arroz, em Nossa Senhora da Glória. O Walter Cardoso e o Batuba do Litoral Paulista, é, sua canção está aqui na agulha. Meu Walter Cardoso. E um abraço, Júnior Brasília, em São Benedito, no Ceará.

Monteiro Barbosa, o Zezinho de Geno, o Luiz de João de Baricas, a Fazenda Taboado, alô Reginaldo. Olha, vamos tocar a canção aqui do Walter Cardoso e sequenciando o nosso apoio da 5:30.

0: Essa questão.
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0: sábado, quem toca no domingo. A Rua do Fluxo vai ser lá na Vogais, no sábado, a partir das 14 horas, né? Fiquem todos atentos, mas preparem-se. Feira Nova vai viver mais um final de semana de festa. É mais uma edição do Feira Forró e Folia aqui na nossa cidade. 6 horas, 32 minutos. Eu vou ao nosso bloco de apoio cultural e retorno com muito mais informação para vocês aqui dentro do nosso programa. E já retorno falando, né, aqui do assunto que Sergipe confirma 2 casos da gripe K. E eu trago a informação e um especialista explicando os riscos e as prevenções aqui.
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0: Olha só, aqui estou de volta para dizer que já são 6 horas 40 minutos aqui em Feira Nova. Vamos começar a falar com os nossos ouvintes, abraçar aqueles que estão sempre sintonizados, conectados, acompanhando o nosso programa. Mandar um abraço aí ao nosso amigo Gileno Dantas, a Dona Luzeni, Dona Maria Andrade, Dona Josefina e todos que estão aí no boteco do saudoso Zezinho Cotia. Um abraço aí, meu amigo Clésio Caba de Peia, Evaldo Pedreiro. Obrigado pela audiência de vocês aqui no nosso programa. Eu também abraço aí o meu amigo Adenoaldo, na Joselino de Souza. Abraço também o Carlinhos Preta, minha comadre Itamara, meu afilhado Lucas. Abraço ouvindo nosso programa, seu Josafá e Dona Lúcia. Um abraço aí para Flávia e Esté. Oi, Esté. Um abraço para você, Esté. Obrigado pela audiência. Que Deus abençoe vocês, toda a família. Um abraço também para Jússi, para o nosso amigo Dedé Paulo e Norma, nossa amiga Edilza, Naná, Maria, Peta, Dinha e Elisa. Obrigado a todos vocês pelo carinho da audiência. Abraço a minha amiga Terezinha Souza, Dona Branca, Seu Louro, Carivaldo Moura e Edna, também acompanhando a nossa programação. Olha só, Sergipe confirma 2 casos de gripe K. A circulação do vírus da gripe K em território brasileiro tem acendido o alerta entre especialistas e autoridades de saúde. Em Sergipe, o Laboratório Central de Saúde Pública, o LACEN, já confirmou oficialmente os 2 primeiros casos da doença, reforçando a necessidade de vigilância epidemiológica no estado. De acordo com a médica infectologista Miriam Dalben, o vírus não é uma novidade absoluta. Já foi apresentado circulação no país há algum tempo. A especialista ressalta que, embora a detecção de novos casos possa gerar preocupação, as medidas de controle seguem protocolos conhecidos. Até o momento, os órgãos de saúde orientam que a população mantenha o calendário vacinal atualizado e procure unidades de saúde ao apresentar sintomas gripais persistentes. O monitoramento em Sergipe segue intensificado para identificar possíveis novos focos de transmissão. E eu vou trazer agora a infectologista falando aqui dentro do nosso programa, o Voz da Cidadania, da FM Sertaneja, a conquista da região. Vamos ouvi-la aqui no nosso programa.
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2: Gripe que causa quadros mais graves do que as gripes que a gente já teve em anos anteriores. Mas é uma gripe mais transmissível e que fez a temporada da gripe começar mais cedo e terminar mais tarde no Hemisfério Norte. A primeira vez que essa gripe K foi isolada no Brasil foi em dezembro de 2025, então ela já vem circulando aí no Brasil também há algum tempo. E felizmente a Organização Mundial de Saúde, em setembro do ano passado, já detectando que a gripe K estava circulando no Hemisfério Norte, adaptou as cepas da vacina que a gente está usando agora no Hemisfério Sul para tentar proteger um pouco mais contra esse tipo novo, né, esse subtipo novo da H3N2, que é uma das composições da vacina da gripe que a gente toma. As pessoas que têm mais risco de adoecer gravemente continuam sendo as crianças abaixo de 6 anos, os idosos, as pessoas que têm algum tipo de doença, né, uma doença pulmonar, uma doença cardíaca, os imunossuprimidos que têm o sistema imune mais enfraquecido, e os benefícios da vacina, eles continuam valendo. A vacina continua protegendo contra formas mais graves da doença e protegendo contra hospitalizações e mortes pela gripe.
0: Tá aí a informação que trago aqui dentro do nosso programa Voz da Cidadania, na FM Sertaneja, Conquista da Região, para deixar você que nos acompanha informado dos fatos que acontecem e a verdade nua e crua aqui dentro do nosso programa.
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0: Mas vamos lá abraçar Sérgio Nunes, Chulainha, lá em Nossa Senhora da Glória, nosso amigo Gilvani, também lá em Glória, o borracheiro, nosso amigo Gilberto. Um abraço também para o Dedé da Picanha e do Filé. Abraço nosso amigo Oviedo, lá no sítio Rancho Alegre. Seu Dedé Paco Paco, em Monte Alegre. Edmilson Farias, Bebeto na Barra da Onça. Toda essa turma acompanhando o nosso programa. Obrigado a vocês pela audiência. Abraço também, né, ouvindo o nosso programa. E obrigado pela audiência, nosso amigo Machado, sua esposa Luciene, Jailton Souza, Maria Souza, aí no Caboge. E abraço seu Defonso, Dona Maria e Nininha, lá no povoado Meizinha. Mas vamos lá, né? A nossa amiga Ninha de Quidorá, né, está ouvindo o nosso programa. E ela disse: bom dia na santa paz de Deus, porque aqueles que habitam no esconderijo do Altíssimo, a sombra do Onipotente descansará. Deus te proteja hoje e sempre. Bom dia com Jesus. Por mais um... Gratidão, Senhor, por mais um dia. Valeu, minha amiga nega. Ninha de Quidorá, obrigado pelo carinho da audiência. Tem uma nega também aí lá no povoado Malhada do Pau Ferro, né? Nossa amiga nega também. Mas eu errei mesmo o nome, viu? Abraço também aí, seu José Ivaldo de Moura e Dona Tininha, Cie, João Vitor, Edivânia Aragão, Maria Cláudia, Simone, Zé de Solteiro, todo este povo bom, obrigado aí pelo carinho da audiência. Mas vamos ao Guajará, né? A Nossa Senhora do Socorro, falar com o nosso amigo Wallace, né? Wallace, hoje é um dia de expectativa, né, a todos vocês que residem aí no Guajará, né, em Nossa Senhora do Socorro, porque hoje, né, o governador do estado de Sergipe convida a todos para ordem de assinatura para obras de infraestrutura aí no Guajará. Hoje, terça-feira, a partir das 8h30, é um investimento total de aproximadamente 230 milhões, 180 milhões do governo do estado, 50 milhões destinado ao esgotamento sanitário por meio da parceria com a Iguá Sergipe, né, que vai ser os serviços de terraplanagem, drenagem, pavimentação asfáltica, saneamento em 122 ruas aí do bairro, né, atendendo a uma demanda histórica da comunidade e promovendo melhorias na mobilidade urbana, infraestrutura e qualidade de vida. O evento vai acontecer na Avenida Principal, aí ao lado do supermercado Líder 2, aí no bairro Guajará, em Nossa Senhora do Socorro. Meu amigo Wallace, bom dia.
3: Bom dia, Mauro Souza, aqui é o Wallace, diretamente do Guajará, Nossa Senhora do Socorro. Já estou conectado na FM Sertaneja, a voz da cidadania. Já estou passando para desejar um bom dia para todos os ouvintes e em geral, sem exceção, da FM Sertaneja, a voz da cidadania, a conquista da região. Mandando um abraço aí para o seu Arnaldo Beijo, povoado Mangabeira, seu Gileno em Feira Nova, seu Oviedo, em Nossa Senhora da Glória, seu Dedé Paco Paco, em Monte Alegre, Lenilton, então, Vaqueirinha, Aracaju, Leninha, Trovão, Leide Jane, conhecida como Neném do Trevo, seu José Ivaldo de Moura, Neguinho de Peró, Gilvânia Souza, Romildo Aposentado, Vasconcelo, Cassinho, Roberto de Ariosaldo em Feira Nova, Ailton da Lagoa Redonda em Itabi, seu Gilberto Povoado Treva em Nossa Senhora da Glória, seu José Alves do João da Mota em Graco Cardoso, Edmilson Farias em Poço Redondo, Gladys da Sérvia Contábil em Aracaju, Neném de Lenita do Povoado Mata Grande em Itabi, Acácio Funcionário da Progresso, Adelmo JR em São Mateus, Gararu, Nice em Feira Nova, seu José Bencedo no Marcos Lele 3 em Nossa Senhora do Socorro, aquele abraço, vamos que o bambu tá gemendo e as polêmicas estão no ar. É hoje o grande dia, viu, Mauro Souza? É hoje.
0: É hoje, meu amigo Wallace. Vamos esperar, né? E com fé em Deus vai dar tudo certo. Eu torço para que hoje mesmo já comece a acontecer algo novo, né? Como você já me informou, ontem já tem maquinários que estão aí, né? Já no Guajará, né? Em um espaço. Você já visualizou que ontem chegou alguns maquinários, né, que alguns serviços já podem começar a ser realizados a partir de hoje, aí nesta obra que é tão esperada por todos esses moradores e que tem uma grande construtora que vai dar o pontapé para que essa obra seja iniciada e concluída, que é a construtora Celi. Dona Esté, povoado Quixaba, em Gararu, bom dia.
4: Bom dia, Mauro Souza. Mauro Souza aqui também está neblina também, viu? Bom dia. Bom dia para seu Arnaldo, beijo para a mesa, para Lucas. Balenito, também aqui em Aracaju. E um bom dia para Mauro Souza, nesse menino já.
0: Valeu, Dona Esté, obrigado pelo carinho da audiência. Um abraço para nosso amigo Lenilton de Tonho Vaqueiro. Acho que ele ainda está aí na região de São Mateus. Um abraço para o Adelmo JR, para sua esposa, Dona Maria, para Neide de Zenito, Almir Tavares. Obrigado a todos pelo carinho da audiência. Um abraço a todos vocês que estão sintonizados e que Mauro Souza não citou o seu nome, mas sinta-se abraçado. E obrigado pela sua audiência e permitir adentrar aí a sua residência, ao seu trabalho e deixar você informado dos fatos que acontecem. A minha amiga Geovânia, ela disse: bom dia, meu amigo Mauro Souza e família. Um bom dia para todos da minha família. Que Deus possa abençoar cada um de nós com muita saúde e paz. Valeu, minha amiga. Ela que está lá no conjunto José Joaquim. Um abraço aí ao nosso amigo Tina, Evaldo Pedreiro, Rosana, nossa amiga Zumira. Abraço também Expedito, o Zé Aleixo. Abraço a minha amiga Maísa, Neguinho Corintiano, Ana, Aloísio e a sua esposa. Um abraço aí para Lucas e Dona Zifinha. Nosso amigo João está lá no Bom Jardim, em Itabaiana. Aproveito e já mando um abraço também ao nosso amigo Arnaldo do Beiju, lá na Mangabeira. E o João disse: bom, meu amigo Mauro Souza, ótimo dia para você e sua família e todos os ouvintes que ouvem o Voz da Cidadania. Que Deus abençoe todos nós. Valeu! Obrigado pelo carinho da audiência. Nosso amigo Gileno Dantas já enviou mensagem que diz: bom dia, que Deus ilumine seu dia, guie seus passos e encha seu coração de paz, fé e esperança. Confie, Deus tem o melhor para você. Valeu, Gileno. Obrigado aí pelo carinho da audiência aqui na nossa programação. Mas vamos lá, quem também já está conosco é a nossa amiga Amélia. Amélia, que está no trevo da cidade, já enviou mensagem e a mensagem diz assim: terça-feira, Deus conhece o seu coração e sabe exatamente o que você precisa. Entregue seus planos a Ele, descanse a alma e confie, os melhores dias ainda estão por vir. Tenha fé, seja grato e siga firme. Deus está cuidando de tudo. Valeu, minha amiga. Obrigado pelo carinho da audiência aqui na nossa programação. A minha amiga Nininha, a filha de seu Defonso e Dona Maria, eu mandei um abraço e ela disse: bom dia, Mauro Souza. Estamos ligados. Valeu. Obrigado pelo carinho da audiência aqui na nossa programação, no nosso programa Voz da Cidadania, de segunda a sexta, das 6 às 8 da manhã, aqui na FM Sertaneja, a conquista da região. Participe você também, envie a sua mensagem de texto, de áudio, que será lida e reproduzida.
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0: E agora, debate pronto, né? A vinheta pra ele falar no nosso programa, rapaz. É brincadeira. Ouvinte Arnaldo do Beiju tem uma vinheta quando vai participar aqui do nosso programa. É o Arnaldo do Beiju, direto da Mangabeira, lá em Itabaiana. Bom dia, meu amigo. Seja bem-vindo ao nosso programa. Mas ontem, eu creio que você acompanhou, né? E o nosso amigo Oviedo disse que quando o Wallace for falar na segunda-feira, ele vai desligar o rádio, porque o Wallace vai na feira do Bugio, compra os produtos que Arnaldo vende, aí na segunda-feira participa do programa. Nosso amigo acorda às 3 horas da manhã para ir cuidar na labuta. Quando o Arnaldo participa, ou quando o Alas participa, aí o nosso amigo Oviedo está com fome e ele falando das delícias que o nosso amigo Arnaldo e a família produz. Aí ele disse que começa a mexer lá na barriga. Aí disse que não está dando certo. Arnaldo do Beiju, meu amigo, bom dia.
8: Bom dia, meu amigo Mauro Souza. Aquele abraço do Arnaldo do Beiju, já sintonizado no Voz da Cidadania, direto do povoado Mangabeira, Itabaiana, abraçando os amigos e ouvintes do Voz da Cidadania, né? Um grande abraço aí para seu nosso amigo Wallace, Chulainha, Dedé Paco Paco, Gileno Dantas, Dona Esther, Raimundo do Novo Elefante, aí o Lombardi, né? E a todos aí, ao Neguinho de Peró, seu José Alves do João da Mota, o Alviedo, toda essa galera boa aí que sintoniza o Voz da Cidadania e esse programa democrático e maravilhoso. Grande abraço. Hoje por cá está estiado ainda, viu? Mas como estamos no inverno, pode ser que chova, já choveu agora pela madrugada, né? O Arnaldo do Beiju já está na lida dentro das 3 da manhã. E é isso, viu, meu amigo Mauro? Que Deus abençoe a todos e um grande abraço.
0: Valeu, meu amigo Arnaldo, que Deus abençoe todos nós. Aqui amanheceu, rapaz, uma neblina. Há uma previsão de chuvas leves pela meteorologia, mas ontem o dia por aqui foi estiado, sol e bastante quente, viu? Mas vamos esperar. Deus manda mais tarde aí chuva para todos nós ou permanece sol. Abraçando aí o nosso amigo Lombardi, seu Madruga, Rosenilde, a Luciana, Toninho, Joel, Santinho do saudoso Ari Oswaldo. Abraço a minha amiga Josefa, Tonho de Gula, Luzia, toda essa turma boa aí na Pedro Dantas de Queiroz, acompanhando o nosso programa. A minha amiga Selma Freitas, Alejandro Divulgações. Obrigado a todos pelo carinho da audiência aqui no nosso programa. E aqui a nossa amiga Maísa, ela disse: bom dia, Mauro. Deus te abençoe e proteja, ilumine você e sua família e a minha família e a todos. Obrigado, outro abraço. Estou ligada, valeu, minha amiga. Obrigado pela audiência aqui no nosso programa. Que Deus abençoe todos nós. A nossa amiga Terezinha Souza: nessa vida não somos donos de nada. Tudo é passageiro, tudo é empréstimo do tempo. Somos donos apenas dos momentos que escolhemos viver, das escolhas que fizemos quando estivermos por aqui, dos sentimentos que cultivamos e do amor que deixamos pelo caminho. Porque, no fim, não levamos posses, levamos histórias, memórias e tudo aquilo que sentimos de verdade. O que somos, levamos. E o que temos, deixamos. Bem verdade, minha amiga, que possamos, né, fazer o bem sempre e deixar um legado. Porque viemos nu, passamos a ter uma roupa, construímos algo e quando temos que retornar, voltamos apenas com uma roupa, mas que não é da nossa escolha, já é os outros que escolhem. Então que possamos plantar o bem e deixar o bem, fazer o bem, porque no dia que tivermos que retornar, alguém pode dizer assim: se foi, mas fez isso, isso e isso, deixou isso e isso. E quando você planta o bem, você também deixa o bem aqui na terra. Valeu, minha amiga, obrigado pela audiência de sempre aqui na nossa programação. Um abraço aí à minha amiga Mariene e meu amigo Erivan, que também estão aí conectados, ouvindo o nosso programa. Um abraço ao meu amigo Geraldo Cabeleireiro, também aí ouvindo o nosso programa. Mas vamos lá, porque aqui a informação não para. E eu vou trazer uma informação para vocês aqui dentro do nosso programa. Olha só. Empresário de Aquidabã fica gravemente ferido após acidente na SE-220. Um grave acidente foi registrado por volta das 22 horas e 30 minutos do último domingo, na rodovia SE-220, nas proximidades do assentamento José Félix de Sá, em Aquidabã. O empresário Fernando Feitosa, proprietário do espaço Aquaban, conduzia uma motocicleta BMW de alta cilindrada quando, ao passar por uma curva, perdeu o controle do veículo e saiu da pista, colidindo com a vegetação, cercas e o terreno às margens da rodovia. Com o impacto, Fernando sofreu fratura na clavícula, perfuração no pulmão e diversas escoriações pelo corpo. Apesar da gravidade dos ferimentos, ele encontra-se fora de perigo e segue recebendo atendimento médico. Novas informações sobre o estado de saúde do empresário traremos em uma ou outra edição aqui do nosso programa Voz da Cidadania, na FM Sertaneja, a conquista da região. 7 horas, 1 minuto, eu vou a um bloco de apoio cultural e retorno. Quando eu retornar, eu já vou estar trazendo este assunto, em que o Ministério Público de Sergipe ajuizou uma ação civil pública para estruturar policiamento aqui na cidade de Feira Nova. Você fica sabendo aqui.
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0: Olha só, de volta aqui estou para dizer que são 7 horas, 5 minutos e até as 8 horas da manhã. Estou aqui com o maior volume de informações para deixar você informado de todos os fatos que acontecem na nossa região, no nosso estado e no nosso país. Abraçando minha amiga Ledina, meu amigo Edésio, Dona Valmira, Demeriano, Dona Maria José, Júnior, abraço também aí Tapete, né? Abraço também a minha amiga Neuzice, Daniel, enfim, a todos vocês que nos acompanham nesse exato momento, através das ondas sonoras de FM Sertaneja, a conquista da região. Um abraço também para minha prima Das, para o secretário Wilson, aí do Bandeira, ouvindo nosso programa. Um abraço para Jeane, Joseane, Magnólia, Dona Neca, Maria José da Cocada, Rony, Cleane, a Dona Aparecida Galega, toda esta comunidade, todos vocês que estão aí de rádio ligados, conectados, ouvindo nosso programa. Obrigado pela audiência. Mas olhem só. O Ministério Público de Sergipe ajuiza ação civil pública, a ACP, para estruturar policiamento em Feira Nova. O Ministério Público de Sergipe ajuizou uma ação civil pública para que o Estado de Sergipe regularize e estruture o serviço de segurança pública no município de Feira Nova. A informação foi divulgada nesta segunda-feira, 11, pelo próprio Ministério Público de Sergipe. Segundo o Ministério Público, a ação foi movida pela Promotoria de Justiça de Nossa Senhora da Glória, que também possui atribuição sobre Feira Nova, após identificação de omissão estatal na manutenção da estrutura da Polícia Militar local. De acordo com o Ministério Público, a situação de insegurança no município é agravada pela inoperância de canais de comunicação policial e pela precariedade da estrutura física da unidade policial. O órgão afirma ainda que a base enfrenta falhas reiteradas que dificultam o atendimento às ocorrências e aumentam o tempo de resposta em situações de emergência. Entre os problemas apontados na ACP, o Ministério Público destaca o déficit de efetivo policial e lacunas na escala de serviço, o que, segundo o órgão, resulta na ausência de policiais durante os finais de semana. O Ministério Público de Sergipe também informou que identificou falta de viaturas em condições adequadas de uso e existência de policiais femininas para atendimento especializado em ocorrências relacionadas à Lei Maria da Penha. Ainda conforme o Ministério Público, a omissão de segurança pública compromete direitos fundamentais com o direito à vida, à integridade física e à segurança. Na ação, o órgão pede que o Poder Judiciário determine a regularização imediata do serviço e assegure condições mínimas para o funcionamento do destacamento policial de Feira Nova. O Ministério Público de Sergipe informou também que, paralelamente ao processo judicial, orienta que a população continue cobrando com forças de segurança por meio de denúncias realizadas através dos canais telefônicos, o BP Catinga, do destacamento de Feira Nova e do Disque Denúncia 181. Esses telefones estão vinculados na grade da programação da FM Sertaneja e em todos os nossos apoio cultural está passando o BP Catinga 799-9612-5310, o destacamento de Feira Nova 99884-4462 e o da Polícia Civil 181. Mas esse jornalista não mente, não esconde a verdade e esclarece. A delegacia de Feira Nova foi reformada recentemente. Dá para os policiais trabalharem. A viatura de Feira Nova é nova, igual a todas de todas as prefeituras do estado de Sergipe. O policiamento de Feira Nova, desde que me conheço por gente, sempre foi 2 policiais nos plantões. Ainda permanece. E o que falta no município de Feira Nova é policiais femininas e até mesmo uma viatura para a Lei Maria da Penha. Essa falta, essa viatura. E falta também a polícia feminina. Precisa aumentar o número do efetivo policial no município de Feira Nova? Sim, mas não só em Feira Nova, em todas as cidades do estado de Sergipe. Todos nós, seres humanos, somos cientes de que na cidade de Feira Nova, na cidade de Graco Cardoso, na cidade de Cumbe, na cidade de São Miguel do Aleixo, na cidade de Aparecida, o plantão funciona apenas com 2 policiais militares e com suporte dos batalhões, que vez ou outra o batalhão envia uma viatura para fazer rondas também aqui na cidade. E que ultimamente, devido aos acontecidos que aconteceram na nossa cidade, o batalhão de Caatinga tem passado veemente com frequência aqui na nossa cidade. E aí, depois dessa ação civil pública do Ministério Público do Estado de Sergipe, vamos aguardar, né, que o nosso secretário de Segurança Pública do Estado de Sergipe, o João Eloy, possa aumentar o efetivo de policial militar aqui na cidade de Feira Nova. E os casos que acontecem em Feira Nova, quando a polícia civil ou militar realiza as ações, são encaminhados à delegacia plantonista de Nossa Senhora da Glória. Isso é fato. A delegacia de Feira Nova foi reformada, a delegacia de Feira Nova tem viatura, mas só tem 2 policiais no plantão. Plantão de 24 horas e que fica trocando. 2 hoje, 2 amanhã e assim sucessivamente. Precisamos de um efetivo maior. Mas não só aqui na cidade de Feira Nova. Em várias outras cidades também do nosso estado. Precisamos também aqui no município de Feira Nova de uma viatura para os casos de Lei Maria da Penha. A cidade não tem, e que a de Nossa Senhora da Glória, que está no batalhão, que também cobre a cidade de Feira Nova, que possa vir fazer rondas na cidade de Feira Nova, que possa vir fazer algumas diligências por aqui também. 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
0: Olha só, já são 7h15. Pessoal, aconteceu algo que você deseja reclamar, vocês já sabem os canais. Nós estamos divulgando aqui na FM Sertaneja desde o dia 24 de abril, em todos os nossos apoio cultural, desde as 5 da manhã, o dia inteiro. Salve, memorize, para que vocês possam entrar em contato. Os contatos que eu divulguei também, agora há pouco, que não estava na nota do Ministério Público de Sergipe, mas eu coloquei, né? Você pode realizar as suas denúncias através do BP Caatinga, que é 799-9612-5310. O destacamento Feira Nova, 998-84-4462. Polícia Civil, 181. E pode também discar lá no 190. É a informação que eu trago para vocês. Mas vamos lá. O nosso amigo Oviedo, lá do sítio Rancho Alegre, povoado Curralinho, em Glória, vai participar e falar conosco aqui no nosso programa. Meu amigo Oviedo, bom dia.
2: Olá, Mauro Souza, bom dia. Bom dia a todos que estão sintonizados no Voz da Cidadania. Que Deus nos abençoe. Que o nosso dia seja tranquilo e abençoado por Deus. Aqui está ensolarado, Mauro. É, Arnaldo do Beiju, com a propaganda comercial dele, continua massacrando a gente, né? Eu sou fã, Mauro.
0: Sim.
2: Daquele bolo macazado e aquela broa chamada Saquarema. Mais ou menos é o que Arnaldo do Beiju prepara, né?
0: Também.
2: A empresa dele. Mas, Mauro, eu já ouvi você falando aí de antivírus, de gripe. As doenças se proliferam, né? Mesmo tentando combater com vacina e tudo, mas as doenças se proliferam e eu sou muito vulnerável à gripe. Às vezes eu vou para a cidade, topo algum conhecido, aperto na mão, abraço, pergunto, você está bem? Aí o cara diz, eu estou bem, só estou gripado. Quando ele fala isso, rapaz, eu já sinto os sintomas, sabe? Já corro para a farmácia antes dela chegar, porque a gripe me... Eu acho que eu sou um pouco sensível, imunidade baixa, não sei o que é. A gripe me massacra. E, Mauro, você falou que o rato não transmite esse tal de antivírus, mas o rato é um animalzinho muito perigoso, muito nocivo. Transmite muitas doenças, tanto para a gente como para os animais, e mata. E tem um animalzinho, Mauro, que parece inofensivo, mas eu tenho muito medo dele. E ele tá rendendo muito. É aquele, o saguim. Acho que você sabe o que é aquele macaquinho.
0: Sei, sim.
2: Saguim, eu tenho muito medo desse bichinho, rapaz. Se você tiver uma árvorezinha no fundo da casa, uma árvore frutífera, eles tomam conta, viu? Aqui eu tenho um pé de pitanga que produzia muito. E de uns tempos para cá a gente procura, quando chega a fase da produção, a gente procura e não encontra uma, porque o saguinho encarrega tudo. E dizem, eu não sei se é verdade, mas dizem que o que ele não come, ele urina em cima para os outros não comer. Você imagina a gente comer uma fruta dessa contaminada, quantos tipos de doença não pode transmitir. Eu tenho muito medo desse bichinho. Tenha um bom dia, Mauro. Fique com Deus, um bom trabalho. Ô, Mauro, agora está acontecendo um movimento que está preocupando muito o Ministério da Saúde, viu? Tem um grupo de extremista por aí que está bebendo detergente. Precisa alertar as pessoas que não caiam nessa onda de beber detergente, não. E que eu acredito que ali é só a embalagem de detergente. A Anvisa condenou um lote de produtos de uma marca aí. E os extremistas se sentiram ofendidos. Então agora bebendo detergente. Isso é um perigo, né, Mauro? Principalmente para pessoas que gostam de imitar determinadas loucuras. Infelizmente.
0: Meu amigo Oviedo, mais uma vez, obrigado pela sua audiência, pela sua participação aqui dentro do nosso programa. Infelizmente, né? Tem pessoas usando detergente, tem pessoas querendo culpar quem não tem culpa, né? Que tudo que acontece, a culpa é do presidente, mas nem todos os profissionais que hoje trabalham tanto no governo federal, no estadual, no municipal, seja ele qual for, nem todo mundo é indicado nem apontado, né, pelo o atual. E eu tenho uma matéria, que o senhor já tocou no assunto, eu vou trazer aqui dentro do nosso programa e mostrando quem é o responsável pela fiscalização da Anvisa. Agora, aqui no nosso programa, eu trago essa informação. Vamos lá para essa informação aqui dentro do nosso programa, o Voz da Cidadania, na FM Sertaneja Conquista da Região, abraçando meu amigo Marco Antônio, lá no povoado Serrão, em Ilha das Flores, acompanhando também o nosso programa. Obrigado pelo carinho da audiência aqui no nosso programa, mas eu vou trazer essa informação. Veja só, é essa aqui, ó, a da Anvisa. Quem é quem em cada caso?
3: Bolsonaristas enlouquecem. Agora os bolsonaristas enlouquecem. Saiba quem indicou o diretor da Anvisa, que proibiu produtos IP por ter identificado o risco de contaminação biológica em itens fabricados pela empresa. Depois disso, lideranças bolsonaristas começaram ataque à Anvisa, defesa da IP. Teve gente que até bebeu detergente para provar que confiava na IP. O apoio à empresa tem relação, obviamente, com a doação que os sócios deram para o Bolsonaro na campanha de 2022, da ordem de R$1 milhão. Mas o que esses bolsonaristas não sabiam é que tinha um detalhe nessa história que derruba qualquer tese de armação ou perseguição por parte do governo Lula. Eu vou explicar aqui. O diretor que comanda atualmente a quarta diretoria da Anvisa, o Daniel Meirelles Fernandes Pereira, que abriga a Gerência Geral de Inspeção e Fiscalização Sanitária, a GGFIS, responsável pela resolução de número 1834/2026, que é a que determina as medidas relativas aos produtos da IP, foi indicado em 2022 pelo Bozo, o Jair Bolsonaro. Ou seja, as medidas desse caso IP são supervisionadas e têm uma relação de subordinação e vinculação administrativa a esse diretor da Anvisa. Mas quem é esse diretor da Anvisa? Vamos lá. O Daniel Meirelles Fernandes Pereira é advogado e especialista em regulação de saúde suplementar. Antes da sua indicação, ele havia sido diretor adjunto da ANS, Agência de Saúde Suplementar, também no governo Bolsonaro. Ali, ele se envolveu em uma polêmica em julho de 2020, quando ele indicou, sabe quem? A Isabela Braga Neto, filha do então ministro da Casa Civil, o general Braga Neto, que depois foi candidato a vice do Bolsonaro e hoje está preso por tentativa de golpe. Ele indicou essa Isabela a uma vaga para a gerência no órgão. A Isabela acabou desistindo de assumir o cargo, não porque era filha do Braga Neto, mas porque o Daniel Meirelles tinha um irmão, o Thiago Meirelles Fernando Pereira, que era um dos principais auxiliares do Braga Neto. Ou seja, dava um problema aí de indicação cruzada, né? Um indica um, outro arruma emprego para outro e fica tudo bem. Enfim, bolsonaristas, reclamem pro Braga Neto, pro Quiroga e pro Bolsonaro. Alalaô.
0: Tá aí a informação e eu trago ainda dentro deste programa é uma outra informação também com relação a esse assunto, né, que é através do Ministério da Saúde. vou reproduzir também.
4: Uma bactéria e um detergente não é uma discussão de esquerda e direita. Não importa quem você votou ou pretende votar. A acusação de perseguição à empresa não faz nenhum sentido. A inspeção que encontrou irregularidades na fábrica foi feita por técnicos da Anvisa Nacional com a vigilância sanitária do governo do estado de São Paulo, que não é do PT, e da Prefeitura de Amparo, que não foi indicada pelo presidente. Ou seja, ligada a três governos diferentes. E o diretor da Anvisa, que é responsável por essa área, que determina a suspensão, foi indicado pelo governo Bolsonaro. Foi, inclusive, secretário do ministro da Saúde do Bolsonaro. Olha aqui as imagens do Fantástico mostradas de dentro da empresa. Ninguém está tentando destruir empresa nenhuma. Estamos falando de um risco sério. A bactéria que foi encontrada em produtos pode desenvolver resistência a antibióticos. Não dá para arriscar. O alerta é para os produtos de lotes com final 1. Se você encontrar esses produtos na sua casa, não utilize, não jogue fora e não beba. Deixe guardado em lugar seguro. Dependendo da decisão final da Anvisa, a empresa será obrigada a recolher e ter que te ressarcir. Quem hoje está fazendo gracinha, lavando louça, estava até outro dia aplaudindo quem fez chacota de pessoas morrendo sem oxigênio na pandemia, falando que a vacina ia te transformar em jacaré, deixando de comprar vacina para gastar dinheiro público em cloroquina. Quem você acha que está preocupado com a sua saúde? Técnicos da Anvisa, da Vigilância do Estado de São Paulo, da Prefeitura de Amparo ou essa puta?
0: E aí, é simples, é fácil. Ninguém disse, a Anvisa não disse, que os produtos da IP não podem ser usados. Agora, quando você for comprar, observe o lote. E aquele que tem o lote final 1 não pode ser utilizado. O maior problema hoje da sociedade, não generalizando todas as pessoas, mas é que qualquer coisa que acontece no país já levam para o lado político, sem ter conhecimento, sem ter clareza e sem ter certeza. E aí eu vou deixar uma pergunta no ar. Quando a Anvisa obrigou a empresa Nativille, aqui do estado de Sergipe, com fábricas em Alagoas e na Bahia, a retirar produtos de todos os supermercados onde ela vendeu um produto que tinha lá um problema que foi constatado pela Anvisa. Foi quem que autorizou? Gente, as fiscalizações, elas existem. E existem para o bem. Agora, o que chama a atenção é que quem não é nada, nunca foi nada, nunca lavou um prato, aí aparece, pede alguém, chama e diz, faça aqui esse vídeo, aí vai lavar um prato. Aí tem os outros que fingem, que engana as pessoas de boa índole, que aí pega um vaso de detergente, coloca um iogurte dentro e aí bebe, mas depois que o vaso foi lavado, esterilizado, e diz que está bebendo. Isso chama-se pataquada. É pataquada, é mangá da cara das pessoas. É mangá do ser humano. Desculpe eu dizer cara, desculpem-me, mas é mangá das pessoas. Gente, vamos votar, escolher. Agora vamos ser verdadeiro. Não vamos estar caindo nessas brincadeiras que essas pessoas estão fazendo, não. Está virando uma doença. É uma doença que está contagiando as pessoas. Foi a Anvisa, não foi Lula, não. E aí a Anvisa faz algo e aí a culpa é de Lula. Foi Lula que proibiu. Não é os produtos da empresa IP que tem que ser retirado do comércio. São produtos da IP que tem um lote com o final 1. distorcer. É isso que estão fazendo nas redes sociais. São esses assuntos que as pessoas precisam ter certeza do que está ouvindo para depois não falarem asneiras. Essa é a realidade. É que tem pessoas que estão doente psicologicamente e que precisa de acompanhamento médico, psiquiátrico e que estão acreditando em todas as asneiras que estão vendo de algumas pessoas no nosso país. E aí eu pergunto, quando a Anvisa determinou que a empresa Nativille tinha que tirar os produtos de todos os supermercados, que lá no lote

0: E eu já fiz a massa faltando um produto. E aí a massa não tem o mesmo gosto, não tem o mesmo sabor. E o dono da loja disse, essa massa pode jogar fora. E aí? A culpa foi de quem? Foi de Lula ou foi de Bolsonaro? Acontece. Um profissional que trabalha em uma empresa, ele comete um erro uma vez ou outra. E foi o que aconteceu com esse lote de produtos IP. É só isso. É só isso. Mas até um produto de limpeza que tem dentro da nossa casa, as pessoas levam para o lado político. E aí vem a resposta verdadeira e mostra. E aí, quem é que vai provar contrário de que o responsável da Anvisa não é o homem que foi citado neste programa e que não foi indicado em 2020 e em 22 lá na Anvisa pelo ex-presidente Jair Messias Bolsonaro? 7h33. Eu vou a um bloco de apoio cultural e retorno com muito mais informação e a participação dos nossos ouvintes aqui.
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0: Olha só, de volta aqui estou para dizer que já são 7h40. Vamos juntos até as 8h da manhã, deixar você informado de todos os fatos que acontecem na nossa região, no nosso estado, no nosso país. E a verdadeira informação, a informação que você precisa ouvir, você sabe, aqui no nosso programa. Olha só, motociclista morre após colisão frontal na SE-425, no município de Telha. O acidente aconteceu na noite do último domingo e um motociclista de 34 anos morreu após uma colisão envolvendo uma ambulância entre os povoados Tiago e São Pedro, no município de Telha. O acidente aconteceu na noite do último domingo, por volta das 23h54. De acordo com o Batalhão de Polícia Rodoviária Estadual, o BPRV, a equipe foi acionada através do Centro Integrado de Operações de Segurança Pública, CIOSP, para atender a ocorrência. Ao chegar ao local, os policiais constataram que se tratava de um sinistro do tipo colisão frontal. Segundo informações preliminares no local, o veículo trafegava no sentido Telha-Propriá, quando, por motivos ainda desconhecidos, a motocicleta teria invadido a contramão e colidindo frontalmente contra o veículo. O serviço de atendimento móvel de urgência SAMU foi acionado, mas o motociclista não resistiu aos ferimentos e morreu no local. Já o condutor do veículo, um homem de 47 anos, não ficou ferido. Equipes do Instituto de Criminalística, do Instituto Médico Legal, IML, foram acionados para realizar os procedimentos periciais e fazer a liberação da via. Aí a informação que eu trago para vocês aqui dentro do nosso programa Voz da Cidadania, na FM Sertaneja, a conquista da região. 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Vamos lá trazer mais informações e participação dos nossos ouvintes aqui no nosso programa. Olha só, Dona Maria Branca, Simone ligou e pede que a senhora entre em contato com ela, tá bom? Um abraço aí para a senhora. Obrigado pelo carinho da audiência. Mas vamos que vamos falar com os nossos ouvintes, porque temos informações para deixar você informado aqui.
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0: A minha amiga Mariave, na Petronilho Cotia, um abraço também para minha amiga Nen. Ela disse: obrigado, meu Deus, por mais um recomeço. Que Deus nos abençoe e cuide de cada detalhe dos nossos projetos. Bom dia. Valeu, minha amiga Mariave, um abraço para você, para toda a sua família. Nosso amigo Wallace, direto do Guajará, bom dia.
2: Ô Mauro, e o pior de tudo não é nada. Aí eu quando vou pra feira, aí eu trago, passo a semana todinha comendo mal casado, um bolinho de leite, de mal cacheiro, aí, a saquarema. Aí se eu ouvir ele, aí tu não vai escutar mais o programa.
0: Eita, meu Deus!
2: Fala a verdade, é gostoso, viu? Gostoso demais. É 1000%, viu?
0: Tá vendo aí, seu Oviedo? O homem ainda tá lá, ó, tá comendo, viu? Mal casado e tem saquarema por lá. Nosso amigo Jadson, ele disse, bom dia, amigo. Semana passada, eu completei ano, quero agradecer a todos que tirou um tempinho para desejar os parabéns para mim. Obrigado a todos e desejo um feliz mês das mães para todas as mães. Valeu, Jadson, obrigado pela audiência. Parabéns para você, né? Muita paz, saúde, prosperidade. Que Deus te abençoe. E Dia das Mães é todos os dias, né? Mas no calendário temos aí o segundo domingo de maio para comemorarmos, né? Mas que possamos comemorar no segundo domingo de maio, mas que em todos os outros dias do ano possamos ser verdadeiramente filhos obedientes e que respeitem as nossas mães. Bom dia, Mauro Souza. Ainda não ajeitaram a lâmpada aqui da minha rua no loteamento Nossa Senhora das Graças. Eu já expliquei, sexta, expliquei ontem novamente. A gestão municipal está esperando a liberação da licitação para comprar material para resolver essa situação. Aí, no loteamento Nossa Senhora das Graças e também lá no conjunto Manuel Vieira. Eu disse ontem que gestão municipal não é igual à nossa casa, que nós vamos no supermercado quando a lâmpada queima e compramos uma outra. Gestão não é assim. Tem que ter licitação para que seja feita a compra desse material. Tá bom? Valeu, minha amiga. Obrigado aí pelo carinho da audiência, minha amiga Silvânia, aí no loteamento Nossa Senhora das Graças. Wallace, ouça, viu?
3: Wallace, você é muito ingrato, viu, rapaz? O que me resta é ir até a Mangabeira e visitar Arnaldo do Beiju para provar as iguarias que ele faz, que eu não sei, não conheço, mas tenho certeza que é de primeira qualidade. Fique com Deus.
0: Valeu, obrigado, meu amigo, que Deus nos abençoe. Seu Dedé Paco Paco, direto de Monte Alegre de Sergipe, bom dia.
4: Bom dia, Mário Souza, bom dia a todos os ouvintes da Rádio Sertaneja. Mário Souza, um bom dia aí para Gilene Danto, o Ala Chulainha, Arnaldo Beiju, para Viede, ex-vereador Gaguinho de Glória, Galego do Mucambo, Edmilson de Poço Redondo. Ô, Mário Souza, para que vai com tanta viatura? Eu vou mandar uma viatura exclusivamente pra Glória aí, só porque quando for pra pegar a Gilene, botar ele dentro da bichinha nova, pra ele pesquisar por aí, sair pro interior e pegando aí o marginal, que ele tem que andar. E neguinho peroba, botar ele neguinho peroba dentro da viatura nova aí, boa. Vou mandar uma pra ir pra eles andar aí, rua arriba, rua abaixo. Que só para que presta, né? Não sabe, não faz outras coisas, não sei isso. Pelo menos fica vigiando o povo aí, né, Gilene Danta? Mesmo peroba, mais óleo tá chegando aqui. Eu já tô projetando aqui uns óleos aqui para eu vender também aí para menina aqui. Aí vai ter uns aí que vai pegar uns óleos aí também. E aí eu tô projetando aqui para vender, pra malar você com esse olho todinho, é uma brincadeira aí também, é demais, né, neguinho do Peroba? Quem nunca viu uma coisa dessa? E eu vi, tá aí. Quer dizer, com água na boca, que quando o Ala fala nos beijos de Arnaldo, as coisas, ele fica com água na boca. Não bota água não, Avieto, na boca bota farinha. Aí nem Glória não tem, do mesmo jeito que ele vende lá, vende aqui, tem um saruso tão bom no mundo, que a menina vem de Itabaiana, Ribeirão, vender aqui daquele saruzinho, tem doce, tem daquele de sal, enrolado naquelas painhas. Ó, 3 por 5, não é caro não. Eu compro todo sábado, compro 6. 10 conto em 6. Bom danado aí, aí. Eu sei porque eu não compro, Vigito, também, pra não aguar. Pra lombriga não lhe atacar. Quem nunca viu? Um bom dia, um bom trabalho, Maruçu. E vou mandar a ambulância aí pra ver se pega dilema. É, porque fica aí. Bom dia. Não, Maruçu, fala a verdade. Você também tem uma doencinha. Fala a verdade. Aí, aí. Aí, quando é pra falar dos outros, chega a falar satisfeito. Aí, quando é do dele, ele se encolhe. Não, fala a verdade. Você tem uma doencinha também, viu? E não é boa, e não é segura, e não é fácil, não. E a doencinha sua é segura aí também, viu? Mário Souza. Entendeu? Mas diga o feito de Lula também, o mal feito. Você não diz? Você sabe que tem, mas não diz.
0: Seu Dedé Paco Paco, graças a Deus, eu sou saudável, tenho saúde, não tenho doença nenhuma. Agora, não me iludo, não me engano e não engano quem está me ouvindo. Isso eu não faço. Agora, a verdade eu falo. No dia que provar que Lula roubou e que tem que estar preso, eu vou dizer aqui que ele tem que estar preso. No dia que provar que o irmão de Lula roubou lá no sindicato, que o irmão de Lula ninguém conhecia e hoje é conhecido, tem que ir preso. Se o filho de Lula roubou, tem que ir preso. Daniel Vorcaro, do Banco Master, só está preso pelos crimes que cometeu. Eu não tenho doença. Eu tenho verdade e informação verdadeira para não deixar as pessoas enganadas e iludidas. É totalmente diferente. Aqui o senhor sabe a verdade. Aqui não tem enganação. É a mesma coisa do comentário que Valmir de Francisquinho fez com uma fala machista no final de semana e que agora os aliados de Valmir querem colocar a culpa na imprensa, que a imprensa é quem está distorcendo. Mas não é não. É que se você parar para ouvir a verdade e falar a verdade, e muitas das vezes quando você fala a verdade, a incomoda as pessoas. Porque as pessoas não querem ouvir a verdade, querem viver iludidos e enganados. E aqui eu não trabalho dessa maneira. Eu trabalho com a verdade. Aquele que deve tem que pagar. Quem cometeu o crime tem que ser preso. Eu, se for preciso ser preso hoje, amanhã eu não venho apresentar o programa. Mas até agora eu não cometi nenhum crime para que a polícia venha até mim e me dá uma voz de prisão. O problema é esse. É que as pessoas estão doentes e quando escuta a verdade, aí não quer entender a verdade. E eu vou estar aqui trabalhando, mas falando sempre a verdade. Viu, meu amigo? Que tenhamos um bom dia. Olha só, o nosso amigo Marco Antônio, lá do povoado Serrão, em Ilha das Flores, ouvindo o nosso programa, e ele mandou aqui um vídeo, né, de uma advogada fazendo um alerta sobre o Banco Master, que teve os telefones clonados e uma quadrilha está fazendo contatos com os clientes e estão se passando pela equipe do banco para ter acesso aos dados dos clientes e roubarem. Eu vou trazer esse áudio agora aqui no nosso programa Voz da Cidadania.
5: Atenção, clientes do Bradesco. Cuidado que o telefone do Bradesco foi clonado e os criminosos estão ligando para os clientes informando que suas contas foram hackeadas ou teve acesso de compras que não existiam. E que o Bradesco, por medida de segurança, está entrando em contato com os clientes. Então, cuidado, porque isso é uma forma deles conseguirem informações e entrarem no banco para fazer empréstimo, para sacar dinheiro. Então, muito cuidado nessa parte das informações. Chegando no Bradesco, eu tive a confirmação que eu apenas marquei e agendei a ida na agência. Então, não sofri nenhum golpe. Mas se eu tivesse passado mais informações, com certeza eu estaria sofrendo sim. Então você só tenha um cuidado e leve essas informações para aquelas pessoas que você sabe que tem conta bancária no Bradesco, algum relacionamento, e os outros bancos também, porque o brasileiro não tem um minuto de paz. Se é o advogado tem seus clientes também com essa nova forma de golpe. Se é no governo federal, é o INSS roubando velhinho, idoso, todo mundo. Então, assim, infelizmente, não podemos confiar em ninguém. Então, quando receber esse telefone do Bradesco, fiquem atentos e não passe nenhuma informação, beleza?
0: Obrigado, meu amigo Marco Antônio, né, por ter nos enviado esse material para reproduzirmos aqui no nosso programa. E eu quero dizer a você que é cliente de qualquer banco, não só do Bradesco. Quando alguém ligar para você, se passando que é do banco, pedindo os seus dados, data de nascimento, nome de mãe, nome de pai, o CPF, a sua senha, você já pode estar ciente de que você está assinando para ser roubado. O banco nenhum, liga para cliente para pedir seus dados pessoais. Quando o seu cartão vence, o banco envia outro. A sua senha bloqueou, você tem que ir até a agência. Certo? Você tem que fazer isso. Agora, esperamos também que amanhã ou depois não queiram dizer que é Lula, viu? Que está roubando aí os clientes do Banco Bradesco. Infelizmente, né? Mas vamos lá. Nosso amigo Sérgio Nunes, lá de Nossa Senhora da Glória, vai falar conosco também aqui no nosso programa. Sérgio Nunes, meu amigo, bom dia.
6: Bom dia, Mauro Souza. Bom dia a todos os ouvintes da FM Sertaneja. Bom dia, seu Arnaldo Beiju, Dedé do Paco Paco, seu Oviedo, Gilene Dantas, Quezinho Lalau. Enfim, a todos os ouvintes desse maravilhoso programa. Mauro Souza, infelizmente, as pessoas, uma boa parte das pessoas do Brasil, não querem enxergar a realidade. Não querem enxergar. Eles optaram para defender lado A ou lado B, em vez de optar em realmente abrir os olhos e ver realmente o que está se passando. Não, eles querem saber se é do lado A, eles estão do lado B. Se é do lado B, eles estão do lado A. E assim sucessivamente. E o nosso Brasil, enquanto não abrir os olhos, não ter outra visão, vai continuar nessa que nós estamos aí. Por quê? Infelizmente, o Brasil ficou dividido entre dois lados. E nós sabemos que temos que ter a sabedoria para ver realmente o que está acontecendo, ver realmente quem passou, o que foi que fez, mas não, só quero saber do lado A e do lado B. Então, por isso que está aí. Infelizmente, o Brasil, estamos nessa aí, nessa decadência aí. Valeu, Mauro Souza, Serginho, aqui direto do povoado Batatal, ao som do canto do Guiné.
0: Valeu, meu amigo, muito obrigado pelo carinho da sua audiência, pela sua participação aqui dentro do nosso programa. Mas é isso, olha, se Lula ou alguém de Lula disser, olha, a partir de hoje é só X, aí todo mundo X. Se alguém ligado ao grupo de Bolsonaro dizer Y, pronto, é só Y e não tem mais história. E aí, o principal, o que deu a vida por mim e por você, está sendo esquecido, infelizmente. Infelizmente. Mas não por mim. Eu creio, acredito, tenho fé e busco meu Deus todos os dias. Quando posso, vou para as missas, mas quando não, na minha casa, eu rezo, eu peço e eu agradeço. Valeu, Sérgio Nunes. Bom dia para você. Meu amigo Wallace, bom dia.
2: Estou eu voltando mais uma vez, Mauro Souza. Seu Oviedo, pode ter certeza que é de primeira qualidade, viu? Pode ter certeza disso. Eu estou falando e assino embaixo, viu? Com certeza.
0: É, meu amigo Arnaldo do Beiju, a propaganda tá sendo bem feita, viu? Ó, no Voz da Cidadania, da FM Sertaneja, a propaganda da barraca do Arnaldo do Beiju tá sendo nota mil. Mas vamos falar com ele novamente, Arnaldo do Beiju, meu amigo. Mais uma vez, bom dia.
4: Seu Alviedo, bom dia pro senhor. Tenha medo não, rapaz, da gripe. Tome a vacina para gripe, que já andaram vacinando. Eu já tomei, né? Que dedicaram ao grupo prioritário, que foi grupo de caminhoneiros. E eu estou inserido no grupo, né? De caminhoneiros. O senhor tome a vacina contra a gripe. O senhor tome muita vitamina, né? Compre vitamina para tomar. E aí a gripe vai ficar com medo do senhor, viu? Pode ficar sossegado. Não se preocupe também, o senhor comendo o mal casado de tapioca e a bolachinha, né, de goma, o senhor vai ficar mais protegido da gripe, viu? E se for do Arnaldo do Beiju, ainda é melhor, que é de melhor qualidade, viu? Aquele abraço, ó, Riedo. Tô na escuta. Esse negócio aí, rapaz, dessa questão da IP aí, há quem diga que na campanha passada de Bolsonaro, né, o empresário doou R$1 milhão para a campanha do Bolsonaro. E parece-me que agora a esquerda, para não deixar a empresa doar novamente, né, e lançou esse tipo de coisa aí contra a empresa da IP, né, sobre os produtos. Há quem diga, né? A gente não sabe. Todo mundo inventa o que quiser agora na época da eleição, da campanha, né? Uns prejudicando os outros, e a gente não pode acreditar em tudo que vê. Só sabe que a rede social tá aí, né? Estimulando coisas erradas. Um abraço. Ah, Mauro, eu me esqueci de falar mesmo da presença do nosso amigo Wallace lá na barraca do Arnaldo do Beiju, na Feira do Bugio, domingo, viu? Foi maravilhoso. O Wallace agora já viciou, já, viu? Tomar aquele cafezinho com as guloseimas do Arnaldo do Beiju, em especial o bolo de leite, viu? Que ele disse que é fã, viu? Um abração aí para o nosso amigo Wallace, viu? É isso mesmo, Mauro. De vez em quando isso acontece, viu? De uma dosagem a mais fazer uma grande diferença num produto alimentício. Não é novidade nem surpresa de ter alguma coisa fora do normal de vez em quando. Às vezes a gente se passa mesmo na temperagem dos produtos, viu? Com certeza o Arnaldo do Beiju já errou, não foi uma vez só não, viu? Mas a gente vai, né, tentando errar menos para ver se acerta mais. Essa é a grande realidade. Isso aí o povo tá fazendo, sabe? Essa mídia tá deixando todo mundo louco. É essa mídia que tá dividindo o país também, viu, Mauro?
0: Então, Arnaldo, e além de ter, como o senhor já confirmou, colocado a dosagem um pouco errado, como eu já fiz, e muitas das vezes a gente também se passa, sabe, em qual hora? Na hora que tá lá no forno, que está assando. Quando você concentra em outra coisa e esquece o que colocou lá no forno, quando pensa que não, já assou um pouquinho a mais. Isso acontece. E é como eu disse, a verdade, ela vai sempre prevalecer. Não aqui no Voz da Cidadania, mas em todos os lugares. Nós precisamos buscar verdadeiramente a certeza. Não ficarmos iludidos com políticos que nunca fizeram nada e que agora querem ser bonzinho. Eu queria ver eu comprar o produto IP. Bora, meu amigo, você vai beber para mim ver que você está bebendo. Bebe, mas demora. Mas ainda tem aqueles que acreditam que esses vídeos que estão rolando aí é de pessoas que estão bebendo, né? Tomando detergente IP. De que empresários que tem 15 empregadas dentro de casa, que não tira nem a toalha de cima da cama que está numa pia lavando o prato. Santa paciência. Mauro não acredita e não cai nisso nunca. Nunca, gente. Mas tem aqueles que acreditam e que diz que é verdade. Continue se enganando, se iludindo e acreditando que tem político aí tomando detergente IP. Neguinho corintiano, para finalizar o nosso programa de hoje, eu já passei aqui do meu horário, mas eu vou reproduzir o seu áudio que já tem um tempinho que está por aqui. Bom dia.
7: Bom dia, meu caro Mauro Souza e todos os ouvintes da FM Certa Negra, não é mesmo, Mauro? Mauro, seu Dedé Pago Pago está equivocado. Seu Dedé, eu acho que Valmir e Francisquinho não vai ser candidato, né? Eu acho, viu? Seu Dedé Pago Pago. E o seu presidente, na primeira chamada, ele na primeira chamada das urnas, ele voa longe, viu? Tá bom? Os bolsonaristas, seu Dedé Pago Pago, sabe que é o mal pro... Pros brasileiros, rapaz. Isso aqui é o mal bolsonarista. Ô bichos de uma mente terrível. Isso aqui é o mal pro povo, seu Dedé Paco Paco. É porque, seu Dedé Paco Paco, a nação bolsonarista é terrível. A nação bolsonarista é terrível. Isso aqui é o mal pro Brasil. Isso aqui é o mal pro Brasil. Tá bom?
0: Valeu, Neguinho Corintiano, obrigado pela sua audiência, sua participação aqui no nosso programa. Eu vou finalizar o Voz da Cidadania de hoje, reforçando o convite para o próximo final de semana, que é de festa aqui na cidade de Feira Nova. 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Já nos dias 16 e 17, tem Feira Forró e Folia, com as seguintes atrações: o Maridão, Heitor Santos, Maraíza, Danielzinho Júnior, Leânio Nobre, Siway, Banda Banana Nativa, sob a direção de Valmir Andrade, produção e apresentação de Mauro Souza. Eu finalizo aqui o Voz da Cidadania de hoje. Desejo a todos um excelente dia, paz e bem, porque Deus capacita os escolhidos. Eu retorno às 15 com o Expresso Sertanejo, se assim o nosso bom Deus nos permitir. Bom dia a todos.
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7: Meus queridos e amados irmãos, a paz do Senhor Jesus Cristo para todos vocês neste dia, para vocês, meus irmãos, para vocês, amados ouvintes, vocês que têm sido os nossos companheiros nesta programação todos os domingos. Eu quero dizer uma coisa para vocês: vocês são a razão, vocês são a razão maior, tá? Para a existência deste programa. Este é o programa Portas Abertas, tá? Um programa feito para você e para a tua família, um programa da Igreja Renovo e Paz, um programa, né, preparado exclusivamente para levar até você uma palavra de conforto, uma palavra de esperança, uma palavra de alegria, através de louvor, ou seja, através da própria leitura da palavra bíblica. Quero louvar a Deus pela vida, né, desta baluarte neste programa, de Diaconisa Tamires e seu esposo Samuel. Que Deus continue abençoando, né, este casal cada vez mais, derramando a suas bênçãos, né, sobre vossas vidas. Amados, este que vos fala é o pastor Aldenir, e eu quero aqui trazer, como sempre, uma meditação da palavra de Deus neste dia. No Evangelho de Lucas, no capítulo 8, no versículo de número 49, a palavra de Deus nos diz o seguinte: e estando ele ainda falando, chegou um dos principais da sinagoga, dizendo: a tua filha já está morta. Não incomodes o mestre. Louvado seja o nome do Senhor Jesus. Queridos e amados irmãos, aqui está a palavra do Senhor Jesus. Esta passagem bíblica fala justamente, né, de um homem chamado Jairo, né? Esta história, ela há de nos dizer que Jesus ia passando para Jerusalém, quando de repente saiu ao encontro dele uma mulher enferma, né? Uma mulher que trazia uma enfermidade consigo, né? Aproximadamente há 12 anos, mas ela creu que se tocasse na orla de Jesus, ela seria curada, e assim aconteceu. Mas entre esse interim desta mulher, né, em Jerusalém, diz que de repente chega, né, quando Jesus ia passando, chegou alguém, tá? Chegou alguém para dizer para Jairo: Jairo, a tua filha está morta. E Jairo recorreu até Jesus. Mas de repente alguém chega para, né, Jairo e diz: não incomodes Não incomodes mais Jesus, não incomode o mestre, porque a tua filha já está morta. Eu quero te dizer uma coisa neste dia, nesta manhã. Talvez, né, talvez muitos, né, no dia a dia tenha chegado para você e tenha dito que não tem mais jeito para a sua situação. Eu quero dizer para você que não ouça essa voz, não acrediteis nessa voz, né? Porque muitos, né, muitas das vezes chegam simplesmente para desmotivar a você, muitas das vezes chega para desanimar a você, muitas das vezes chegam com a voz estranha, com a voz diferente, tentando, né, tentando desestimular, tentando apagar a tua fé e a tua esperança. Eu quero te dizer nesta manhã que Deus está com o coração aberto, Deus está com, né, as suas mãos estendidas, querendo sempre operar maravilha na vida do ser humano, querendo sempre operar milagre na vida do ser humano, querendo sempre trabalhar na vida do homem e da mulher, trazendo esperança, transformação, renovação, né, libertação, porque fui para isto que Jesus, ele veio à terra. Ei, aquele homem, ele recebeu esta mensagem negativa. Aquele homem, ele recebeu esta mensagem, né, a qual, né, tentara apagar a esperança dele. Quando chega aquele homem para ele, diz: aquieta, né, não incomodes mais o mestre, não incomode ele, porque a tua filha está morta. Quantas das vezes você, né, ouve uma palavra, né, de desestimulação? Quantas das vezes você espera uma palavra, né, alguém chegar com uma palavra de ânimo, uma palavra de fortalecimento, uma palavra de esperança, né, e de repente chega na tua vida somente uma palavra de desânimo, uma palavra que vem tentar apagar a tua fé e a tua esperança no Senhor? Eu te digo nesta manhã, ei, aleluia, Deus está sempre de braços abertos, querendo, aleluia, te abraçar como filho. Deus está sempre com as mãos estendidas, querendo operar o verdadeiro milagre na tua vida. Ei, a tua filha, aleluia, né, já está morta, dizia aquele homem. Não incomodes mais ele. Muitas das vezes você acha que, aleluia, que tudo acabou. Ei, nesta manhã, Deus está dizendo para pessoas: não acabou. Muitas das vezes você, aleluia, acha que não há mais esperança. Eu quero dizer nesta manhã que Deus está dizendo: eu sou a esperança. Muitas das vezes, aleluia, você não acredita mais, aleluia, né, em palavras que, aleluia, muitas das vezes é pregada, é anunciada, é propagada. Eu quero te dizer nesta manhã que Deus está te dizendo: eu sou a vida eterna, eu sou a esperança da humanidade, eu sou, aleluia, o pão que alimenta, aleluia, a fome da humanidade, eu sou, aleluia, eu sou o que sou, disse, aleluia, Jesus Cristo. Aquele homem, ele não se abateu. Quando ele recebeu aquela mensagem, aleluia, né, uma mensagem desanimadora, uma mensagem, aleluia, até certo ponto de tristeza, uma mensagem até certo ponto, né, aleluia, de desestimulação, mas ele não desistiu. Ele não desacreditou. Ele continuou lá aos pés de Jesus. Aleluia. Jesus, vendo a fé daquele homem, Jesus olha para aquele homem e disse: não se desespere, não desanime. Eu vou até a tua casa. Aleluia. Tua filha não está morta, mas ela dorme e eu irei acordar. Eu quero te dizer nesta manhã que se alguém tentou matar o teu sonho com palavras de desânimo, com palavras de desestimulação, com palavras negativas, dizendo que não tem mais jeito para você, dizendo que não tem mais solução para você, dizendo que não tem mais jeito, aleluia, para aquela pessoa na tua casa, dizendo que para aquele não tem mais jeito, que para aquele não tem conserto. Ei, eu quero te dizer nesta manhã que Jesus está entrando na tua casa dizendo nesta manhã: tem jeito sim, eu posso mudar, eu posso fazer, eu posso curar, aleluia, eu faço milagre, diz o Senhor. Louvado seja o nome do Senhor Jesus. Ei, muitas das vezes palavras chegam que nos deixa totalmente, aleluia, destruído. Muitas das vezes palavras chegam que nos deixa, muitas das vezes, aleluia, né, lá embaixo, arriados. Mas eu quero te dizer nesta manhã que eu estou trazendo para você, aleluia, uma palavra da parte de Deus. E a palavra da parte de Deus para você nesta manhã é que tem jeito, é que pode ser mudado, é que a cura pode acontecer, é que o milagre, aleluia, ainda existe. Sim, tão somente faça como Jairo, creia, não desanime, não dê ouvido a vozes que não te ajudam, a vozes, aleluia, que não é a teu favor, mas vozes que são contrárias à tua fé, à tua esperança. Vozes que só chegam na tua vida ou ao teu ouvido, aleluia, para te fazer parar, tentar fazer você parar. Parar de confiar, parar de acreditar, parar de ter esperança. E nesta manhã eu quero te dizer, através desta palavra, faça como Jairo, não desacredite, não desanime, mas continue crendo, continue acreditando, aleluia, que o mesmo Deus, o Deus que te criou, o Deus que te formou, o Deus que é existente, ele ainda faz milagre, ele ainda muda a vida, ele ainda transforma ser humano, ele ainda cura a enfermidade, ele ainda faz milagre, aleluia, na vida do homem. E nesta manhã, ele está dizendo para você, aleluia, eu posso, eu faço, eu sei, eu conheço, eu tenho, aleluia, para te dar. Em nome do Senhor Jesus Cristo, ouça a voz do Senhor e tome posse desta palavra neste dia, porque ele é, ele tem, ele faz, ele realiza, aleluia, ele muda, ele transforma, ele liberta, ele quebra as correntes negativas, ele lança por terra todas as setas malignas na tua vida. Nesta manhã, a palavra que Deus tem para você é esta: não está morta. O teu sonho não morreu, aleluia. Eu ressuscitarei, porque eu sou Deus. Amém? Tomem posse desta palavra nesta manhã, em nome do Senhor Jesus, e receba o milagre na tua vida, para a glória de Deus Pai, Deus Filho e Deus Espírito Santo.

Deus tem despertado e tem levantado homens e mulheres, jovens, crianças, para serem usados. Usados pelo Senhor Jesus nesse tempo, nessa geração.

procuram por toda a igreja e eu não vejo a senhora.

como no céu. O pão nosso de cada dia nos dai hoje. Perdoai nossas ofensas, assim como nós perdoamos a quem nos tem ofendido. Não deixeis cair em tentação, e livrai-nos do mal.

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2: 11 horas e 43 minutos.

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6: Meio dia e 5 minutos.

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2: Meio-dia e 36 minutos.

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6: 13 horas e 4 minutos.
7: Abre os nossos olhos espirituais, Senhor, nessa noite.

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2: 13 horas e 14 minutos.

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0: coisa bonita, meu Deus.
1: Aleluia.
0: Como é que você está, linda?
1: Muito bem, Raul.
0: Gabriela Rocha, maravilha. Você começou comigo e estava com 13?
1: 11 anos, Raul.
0: 11 anos, e agora?
1: 16.
0: 16, olha que alegria.
1: Chorei.
0: Puxa,
1: chorei, Raul.
0: Impactado.
1: Tenho certeza que esse ano
0: cada
1: vai ser
0: vez mais linda, hein?
1: Raul, obrigada.
0: Puxa vida, linda, maravilhosa.
1: Raul, eu creio que esse ano é um ano de vitória para todos nós. Eu tenho aprendido algo com Deus. Cada dia, nosso dia a dia, nós enfrentamos gigantes. Seja na nossa área espiritual, na nossa área financeira, na nossa área sentimental também. É como Davi e Golias, Raul. Davi podia ser o menor. Aquele menino, acho que tenho certeza que todo mundo olhava e falava, imagina, é Golias, ele é muito grande. Mas Golias podia ser bem maior que Davi, mas não era maior que o Deus que habitava em Davi. E eu tenho certeza, Raul, que os nossos gigantes, os nossos impossíveis, pode ser maior do que nós. Pode ser maior do que as nossas limitações, mas o nosso Deus é grande. Há uma música que diz assim,

0: nosso Deus é grande, eu tenho certeza disso. Né?
1: Diante de tanto talento, eu me calo.
0: Imagina, Raul. Raul, deixar mais uma vez o meu site aqui para vocês. www.gabrielarocha.com.br
1: www.gabrielarocha.com.br tá certo. Gabriel, você também pode. Olha aí, www.sbt.com.br. Você poderá ganhar o CD agora da Gabriela também.
2: Todo Brasil.
1: Você já fez o banquinho?
0: Raul, eu fiz o banquinho em 2007, junto com o Jovens Talentos da minha época. Passei muito mico. Espero
1: e agora,
0: que
1: a gente
0: já tá na frente. Você ganhou?
3: Já passou.
0: Não ganhei, mas eu fiquei entre os terceiros.
4: Mas fique tranquila, que hoje todo mundo tá ganhando aqui. Todo mundo é mais do que vencedor. Estamos no lucro, nós vamos dividir, né, pastor?
0: Já tem experiência.
3: Misericórdia.
0: Para
1: Gabriela Rocha. Agora não vai ser.

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2: 14:29.
3: Essa aqui gosta de muita gente.

abre todos os apaixonados do mundo do original.

0: Muito obrigado.
1: O número 2, Safadão, Revaqueiro, e o time tá formado.
2: O time formou aqui, olha.

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2: Clima, amigo, clima. 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

0: 14:58.
1: Sucesso, Simone Mendes! E hoje nós trouxemos

vamos rebater aí, minha Paraíba! Vai crescer! Rebaqueiro vem aí, Gilson Neto! Brucelose, o sucesso!

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8: 15 horas e 12 minutos.
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2: Olha só, muito boa tarde, aqui estou, cheguei, vamos juntos de agora até às 18 horas com o melhor da música sertaneja aqui na nossa programação, onde você participa, interage, pede a sua música e faz o Expresso Sertanejo acontecer. Eu sou Mauro Souza, aqui estou, vou te fazer companhia até às 18 horas e agradeço a sua audiência aqui na nossa sintonia. Vamos juntos viajar na nave musical do programa Expresso Sertanejo, porque aqui eu saúdo e abraço a você que está aqui na cidade de Feira Nova, nas praças, nas ruas, nas avenidas, nos conjuntos, nos residenciais, a vocês nos povoados, fazendas, vilarejo, assentamentos. Obrigado pelo carinho da sua sintonia, obrigado pelo carinho da sua conexão aqui na nossa programação. Vamos juntos viajar na nave musical do programa Expresso Sertanejo, no oferecimento de Costa Queiroz, Aquários Balneário e Clube, Óticas Aragão, Escrila Móveis, Grupo Casa Amaral e Agrofazenda. 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
1: Já são 15 horas 24 minutos. Aqui estou de volta para darmos continuidade ao nosso programa Expresso Sertanejo, aqui na FM Sertaneja Conquista da Região. Vamos juntos de agora até às 18 horas atender ao seu pedido musical dentro do nosso programa. Olha só, eu quero aqui saudar, abraçar meu amigo Lauro lá em Aracaju, Neide Santos na Barra dos Coqueiros, Érica Regina na Jaboticaba, em Graco Cardoso, João lá no Parque dos Faróis, não, João tá no Bom Jardim, né, lá em Itabaiana, ouvindo nosso programa. Abraçando também aqui o nosso amigo Wallace, que está lá no Guajará, em Nossa Senhora do Socorro, Neide Dezenito lá em São Mateus, Gilmar Vieira em Barra do Ipanema, Alagoas, Dalvina lá em Juara, no Mato Grosso, a minha amiga Simone Sergipana lá na Malhada dos Negros, a garota sorriso do Expresso Sertanejo, um abraço à dona Auxiliadora Cauane, Caliane, Vitória, Gabriel, obrigado pelo carinho da audiência. Eu também abraço na Siete, lá na cidade de Simão Dias, nosso amigo Hélio Alves, lá no conjunto Manuel Vieira, toda essa turma boa já interagindo aqui no nosso programa. E vamos lá, eu saúdo também e abraço meu amigo Cheiro, lá na Chácara Divino Pai Eterno, seu Zé Branco, dona Dionélia, abraço Nete, Silso, Nanã, Peba, Maria e Nunes lá em Glória. Saúdo e abraço também, ouvindo nosso programa, Dona Esté, lá no povoado Quixaba, em Gararu. Mas vamos que vamos aqui, abraçando, atendendo aos pedidos musicais de vocês, dentro do nosso programa. É o Expresso Sertanejo, da FM Sertaneja, a conquista da região. 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Vamos que vamos, abraçando meu amigo Marco Antônio, lá no povoado Serrão, em Ilha das Flores, também ouvindo o nosso programa. Vamos de música. Vou atender Lauro, lá em Aracaju, Neide Santos, na Barra dos Coqueiros, e Érica Regina, na Jabuticaba, ouvindo o nosso programa. Meu amigo Lauro, boa tarde.
2: Boa tarde, Mauro Souza. Mauro Souza, hoje eu quero ouvir com Leandro e Leonardo, Não Aprendi a Dizer Adeus, para oferecer a Valdicota, seu José Alves, lá no João da Mota, todos os 20 do Espécie Sertanejo, e meu filho Henrique também.
1: Valeu, meu amigo, obrigado pelo carinho da a sua audiência aqui no nosso programa, e eu toco agora, e na sequência eu atendo já a nossa amiga Érica Regina na Jabuticaba, que pediu Vitor e Léo Curte, Água de Oceano, e Leonardo canta Flor do Meu Sertão, pra Nice, lá na Barra dos Coqueiros, ouvindo.
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2: Olha só, já são 15 horas 46 minutos. Aqui estou de volta para darmos continuidade ao nosso programa Expresso Sertanejo. Vamos juntos por aqui até às 18 horas, atendendo a você que participa, que interage aqui na nossa programação. Participe, envie sua mensagem de áudio, de texto, será lido, reproduzido aqui dentro do nosso programa. Abraçando a minha amiga Rosana, lá no conjunto José Joaquim, ouvindo o nosso programa. Obrigado pelo carinho da audiência. Ela que já pediu moda e eu toco daqui a pouco. Abraçando também, aí ouvindo o nosso programa, nosso amigo Tina, Evaldo Pedreiro, Expedito, Uzé Aleixo, Zumira, Gelvânia, Maísa, Aloísio e a sua esposa, Lucas e Dona Zifinha, Neguinho Corintiano. Obrigado a todos vocês pelo carinho da audiência. Um abraço aí para o meu amigo Valdecota, também ouvindo o nosso programa. Obrigado pelo carinho da audiência, sua esposa Mara. Obrigado pela audiência de vocês aqui na nossa programação. No nosso último bloco musical, eu toquei Leonardo, Flor do Meu Sertão. Atendi ao ouvinte Neide Santos, lá na Barra dos Coqueiros. Ela dedicou para todos os seus familiares, para todos os ouvintes, para Mauro Souza. Um abraço para seu João, Dona Fernanda, Helena, Beatriz e um hiper beijo aí para Dona Ana. Obrigado pelo carinho da audiência aqui na nossa programação. Abraçando também, aí ouvindo nosso programa, pediu e curtiu, Érica Regina, lá na Jaboticaba, Vitor e Léo, Água de Oceano. Dedicou a toda a família, a todos os ouvintes e também para Mauro Souza. Já é o nosso amigo Lauro, lá em Aracaju, ele pediu e curtiu. Aí o Leandro e Leonardo, Não Aprendi Dizer Adeus. Um abraço também para o seu filho Henrique, aí ouvindo o nosso programa. 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Mas vamos que vamos por aqui até às 18 horas. Atendendo a você que participa, que interage aqui na nossa programação. Abraçando a minha amiga Celina, a esposa de Rosivaldo, nosso amigo Gilberto, lá em Glória, o borracheiro, lá na borracharia Aragão. Não, nesse horário ele está na prefeitura. Eu abraço também meu amigo Gilvanê e Dona Nininha, ouvindo o nosso programa. Mas vamos que vamos por aqui até às 18 horas. Eu agora toco Zezé e Luciano, Seca Verde, para atender João, lá no Parque dos Faróis. Toco Boate Azul para atender o Wallace, lá no Guajará. Atendo Marco Antônio, lá no Serrão, em Ilha das Flores. E atendo também a minha amiga Neide de Zenito, lá em São Mateus. Neide, boa tarde.
3: Olá, meu amigo Mauro Souza, boa tarde, uma boa tarde para todos os ouvintes. Mauro, hoje eu quero ouvir a música de Mastruz com Leite, Saca de um Vaqueiro. Eu ofereço para toda a minha família, para você e família, para Maria de Adelmo JR e família, e vai para todos os ouvintes. Um abraço, fica com Deus.
2: Então vamos lá, vamos falar agora com o nosso amigo Wallace, direto do Guajará, lá em Nossa Senhora do Socorro. Wallace, boa tarde.
4: Boa tarde, Mauro Souza, aqui é o Wallace, diretamente do Guajará, Nossa Senhora do Socorro, já estou conectado no Expresso Sertanejo, gostaria que você colocasse aí a música de Bruno e Marrone, Boate Azul, para todos os ouvintes em geral, sem exceção, mandando um abraço aí para o seu Arnaldo Beiju, Povoado Mangabeiro, sou Gilene Feira Nova, sou Alvier de Nossa Senhora da Glória, sou Dedé Paco, Paque Motaleg, Lenil, Tritão em Vaqueiro, em Aracaju, Leninha Trovão, Lady Jane, conhecida como Nenê do Trevo, seu José Ivaldo Moura, Neguinha de Peró, Gilvânia Souza, Romildo Aposentado, Vasconcelo, Cassinho, Roberto de Areosaldo em Feira Nova, Ailton da Lagoa Redonda em Itabi, seu Gilberto no Povoado Trevo, Nossa Senhora da Glória, seu José Alves do João da Mota em Graco Cardoso, Edmilson Farias no Poço Redondo, Gladson Clepso e Alvani Júnior da Serve Contábil em Aracaju, Nenê de Lenita no Povoado Mata Grande em Itabi, a Casca Funcionária da Progresso em Aracaju, Adelmo JR em São Mateus, Gararu, Nice em Feira Nova, seu José Bencedo no Marcos Freire 3 em Nossa Senhora do Socorro, aquele abraço, vamos que vamos.
2: Valeu, meu amigo Alas. E agora vamos ouvir o nosso amigo Marco Antônio, direto do povoado Serrão, lá em Ilha das Flores. Boa tarde.
5: Boa tarde, meu amigo Mauro Souza, e boa tarde a todos os ouvintes e amigos do programa Expresso Sertanejo, da FM Sertaneja, Conquista da Região. Meu amigo Mauro, desejo uma tarde abençoada para você, para toda a sua família e também para todos os ouvintes. E hoje à tarde eu vou pedir o sucesso da dupla Alan e Aladim, com a canção Liguei Pra Dizer Que Te Amo. Ofereço essa música pra você, pra toda a sua família e também pra todos os ouvintes do A ao Z de uma 100, pra não esquecer de ninguém. Fica com Deus, um bom programa e aquele abraço. Mauro Souza, cuida pra cuidar, Mauro Souza.
2: Valeu, meu amigo, eu vou cuidar por cá até às 18 horas, eu estou por aqui atendendo ao pedido de todos vocês, mas agora vamos lá, vamos curtir Zezé e Luciano, Seca Verde, Bruno e Marrone, Boate Azul, Alan e Aladim, Liguei Pra Dizer Que Te Amo, e ainda tem Mastruz com Leite, Saga de um Vaqueiro, no nosso programa.
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2: Olha só, já são 16 horas, 18 minutos. Aqui estou de volta para darmos continuidade ao nosso programa Expresso Sertanejo, abraçando o seu Cosme lá no conjunto Manuel Vieira, meu amigo Marcos Palmeirense em Aracaju, Terezinha em Juara, no Mato Grosso, Marcos Sobral também lá na capital sergipana. Abraço Lenilton de Tonho Vaqueiro lá em São Mateus, Nice Frazão no Belo Jardim em Pernambuco, Val lá no BH. Abraço seu Lier, Dona Ademildes, Fátima, Nanau, Ninho, Luzia, Bola e seu Antônio, todos lá na Lagoa dos Porcos ouvindo nosso programa. Obrigado pelo carinho da audiência aqui do nosso programa Expresso Sertanejo. Participe você também, peça a sua música aqui na nossa programação. Um abraço aí para o nosso amigo Capitão aí no conjunto, no residencial José Dantas Filho, ou conjunto de Helenaldo. Um abraço para o Robério Simões, Vanailson Cardoso, Eunilde Prudêncio. Um abraço para Nenê e Maria do saudoso Zé Preto, para minha amiga Amélia, para Vilmo. Um abraço também aí a Dona Maria de Dum, toda essa turma boa ouvindo nosso programa. Obrigado pelo carinho da audiência. E eu toquei aqui no nosso Expresso Sertanejo Mastruz com Leite, Saga de um Vaqueiro. Atendi a minha amiga Neide de Zenito lá em São Mateus. O Marco Antônio, do povoado Serrão, em Ilha das Flores, pediu e curtiu. Aí eu liguei para dizer que te amo, com Alan e Aladim. O Alas, lá no Guajará, pediu e curtiu Boate Azul, com Bruno e Marrone. Meu amigo João, lá no Bom Jardim, em Itabaiana, ele disse: boa tarde, meu amigo Mauro Souza, tudo bem? Meu amigo, hoje eu gostaria de ouvir no Expresso Sertanejo Zezé e Luciano, Seca Verde. Vai para o amigo e família e para todos os ouvintes que ouvem o Expresso Sertanejo. Valeu! Obrigado pelo carinho da audiência. Abraçando aí o meu amigo Leandro Moura, lá em Guarapari, no Espírito Santo, também ouvindo o nosso programa. Obrigado pelo carinho da audiência aqui dentro do nosso programa Expresso Sertanejo. Mas vamos que vamos por aqui até às 18 horas, agradecendo a você que participa, que interage aqui dentro do nosso programa. Obrigado pelo carinho da audiência. 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Alô, boa tarde.
3: Alô, boa tarde, adoro.
2: Adoro. Como é que está o senhor, seu José Alves?
3: Tudo bom, tá tudo bom aqui, tudo beleza. Como é que vai você e toda a sua família, rapaz?
2: Aqui nós estamos bem, graças a Deus, meu irmão. E aí?
3: É uma beleza, né, homem?
2: Uma maravilha.
3: Adoro.
2: Adoro.
3: É, isso é negócio bom, rapaz.
2: É uma beleza.
3: Uma belezinha, homem.
2: É uma maravilha, homem.
3: Vamos passar aí, bica d'água.
2: Ofereça.
3: Oferecer para Ivoneto, minha filha na Boa Vista, Aiti na Boa Vista, Deilton, Deninho, meu filho, Silvestre Ingra Cardoso, Lula nas Três Barras, Júnior, meu filho aqui no João da Mota, Ayu, meu filho aqui no João da Mota, todos meus irmãos no Poço do Pau, para Gildevan no Poço do Pau, Jurubela na Corujinha, o Tito nas Três Barras, o Sul, João de Celino, Tortinho nas Três Barras, o Preto no Caldeirão, Jailton no Mané Velho, para o Deusinho na Embira, Zé Branquinho nas Mesinhas,
2: certo.
3: Minha esposa Marisa nas Mesinhas, Ademir J.R., Armin Tavares, para você e toda a sua família.
2: Obrigado.
3: Para o Almir Andrade, para o Helena Ivaldo Dantas, o Jacques na Costa Queiroz, para o Valdir Cota, o James de Avoredo, o Vergileno do Bairro no Trevo, Narivaldo mais a família, Stone, Tita, João Pedro, para o Gilberto do Trevo em Góia, para o Givanê, para O Alas em Aracaju, para o Lenilton, para o Lauro, para o Leandro Moura.
2: Isso.
3: Para o Paco Paco, para o Homem dos Beiju. E para todos que estão vindo, não.
2: Eu estou enganado, o senhor não falou em Marco Antônio?
3: Rapaz, parece que eu esqueci, né? Me atrapalhei ainda. Mais um abração e uma boa tarde para ele, né, homem?
2: Com certeza.
3: Uma beleza, rapaz.
2: É uma maravilha, homem.
3: Esse é negócio bom, Marco.
2: Adoro.
3: Adoro, Marco. E para todos que estão ouvindo, para todos ouvindo, né, homem?
2: Com certeza. E o nosso
3: é
2: amigo...
3: É uma belezinha, rapaz.
2: E Leandro Moura, lá em Guarapari, no Espírito Santo, ele disse, é uma beleza.
3: É verdade, é uma belezinha, rapaz. Lá também, em Guarapari, tem dois cunhados de Júnior.
2: De Júnior, né?
3: Mora lá, é o Jean e Couto, mora lá, os dois. Mora pra lá também, mas eles não se lembram lá, eu acho que não ligam o rádio, sei lá, que a gente... Também não conversa com esse povo, né?
2: Isso.
3: Quando eles vêm, eu quero, quando eles aparecem por aqui, vem bater aqui. É dois filhos do Cristo, sabe? Quando eles vêm, vem aqui pra casa de Júnior, pro terreno de Júnior, e daqui bate tudo aqui mais gente.
2: Beleza. Acaba
3: bom danado.
2: Maravilha.
3: É irmão da esposa de Júnior, sabe? Eles dois.
2: Tá ok.
3: Tá bom, Mar. Uma boa tarde. Saúde pra você e toda a sua família, pra todos ouvindo, pra todos que estão ouvindo, né, homem?
2: Tá ok, seu José Alves. Saúde para o senhor também, com toda a sua família. E eu toco daqui a pouco, tá certo?
3: Adoro.
2: Adoro.
3: É, que negócio bom, rapaz.
2: É uma beleza, homem.
3: Valeu, tchau, tchau.
2: Tchau, tchau. Aí é seu José Alves, direto do João da Mota, em Graco Cardoso, ouvindo, participando aqui do nosso programa. Vamos juntos por aqui, até às 18 horas. Não é meu amigo borracheiro? Tá lá na Prefeitura de Glória, trabalhando, ouvindo o nosso programa. Minha amiga Jane Cleide, também aí em Glória, ouvindo o nosso programa. Obrigado pela audiência. Mas vamos que vamos por aqui. Até às 18 horas, eu atendo a você que participa, que interage, que pede a sua música aqui no nosso programa. Alô, boa tarde.
4: Boa tarde, Mauro.
2: Tudo bem, dona Eliene?
4: Melhor agora falando com você.
2: Maravilha, que maravilha. Vamos ouvir que moda hoje.
4: Eu quero ver a música de Rogério Reggiani, Cigana Linda.
2: Ofereça.
4: Ofereça aí pra você, toda a sua família, pra toda a minha família. Não esquece aí pra Maria Zé Preto, pra Ismael do Malhador, pra Lena, pra Aninha, Gilvan e Eduardo, Duda, Nega Major, seu Valmir Andrade.
2: Certo.
4: E todos os ouvintes que estiver ouvindo FM Sertaneja.
2: Pronto, e eu toco daqui a pouco, viu?
4: E eu tô ouvindo, tô na escuta, viu?
2: Muito obrigado, um abraço aí pra seu neném, seu esposo.
4: E a Zumira também aí, oferecer pra Zumira, senão ela...
2: Pega
4: lá, ela falou, você ligou pra lá e não me deu, não ofereceu pra mim?
2: Senão ela puxa na orelha, né?
4: Ave Maria, ela puxa minha orelha. Zumira, eu vou dizer, viu? Zumira é uma benção de Deus.
2: Verdade, e eu toco daqui a pouco, viu?
4: É, uma benção ali de Deus. Valeu, Mauro.
2: Valeu, dona Eliane, um abraço para a senhora, para toda a família, que Deus nos abençoe.
4: Uma boa tarde aí para você.
2: Valeu.
4: Deus me abençoe também.
2: Amém a todos nós. Para nós, viu?
4: Valeu aí.
2: Valeu. Aí é dona Eliane, lá no povoado Queimadas, falando ao vivo aqui no nosso programa. Obrigado pelo carinho da audiência. 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Vamos lá, vamos de música aqui no nosso programa. Eu agora atendo Gilmar Vieira, em Barra do Ipanema, a minha amiga Rosana, lá no conjunto José Joaquim, próximo ali a minha amiga Zumira, e atendo também a Dalvina, em Juara, lá no Mato Grosso, todas participando aqui do nosso programa.
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2: Luana Prado, Cobaia, Roberta Miranda, São Tantas Coisas, Rick Renner, Minha Luz.

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2: Olha só, já são 16 horas 42 minutos. Aqui estou de volta para darmos continuidade ao nosso programa Expresso Sertanejo, atendendo, claro, a você que participa, que interage, que pede a sua música e faz o nosso Expresso Sertanejo acontecer. Vamos juntos por aqui até às 18 horas, atendendo ao seu pedido musical dentro do nosso programa Expresso Sertanejo, no oferecimento de Grupo Casa Amaral e Agrofazenda. 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

0: 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Mas vamos continuar atendendo aqui aos nossos amigos ouvintes que participam, que interagem, que pedem as suas músicas aqui no nosso programa. Eu vou atender o Cheiro na Chácara Divino Pai Eterno, vou atender Terezinha em Juara, no Mato Grosso, e vou atender também o nosso amigo Marcos Palmeirense lá em Aracaju. No bloco anterior, eu atendi, né, a nossa amiga Dalvina lá em Juara, pediu e curtiu Rick Renner, Minha Luz, dedicou para todas as amigas, todos os amigos e todos os ouvintes do nosso programa. Rosana, aí no conjunto José Joaquim, pediu e curtiu Roberta Miranda. São tantas coisas para curtir, dedicou também para Mauro Souza. Obrigado pelo carinho da audiência. E o nosso amigo Gilmar Vieira, em Barra do Ipanema, lá nas Alagoas, ele disse o seguinte: boa tarde, meu amigo Mauro Souza. Hoje toque a música de Luana Prado, Cobaia. Ofereço para minha esposa, para minha filha, para você e para todos os ouvintes. Valeu, obrigado pelo carinho da audiência. Meu amigo Irmão Cheiro, lá na Chácara Divino Pai Eterno, fala conosco. Boa tarde.
1: Boa tarde, meu grande amigo Mauro Souza. Já estou colado no Expresso Sertanejo.
0: Maravilha.
1: Com essa toada de galeguinha bandu para seu amigo fazendo um favor.
0: Toco sim.
1: Oferecer a minha mãe Dunela, meu pai Zé Branco, todos meus, minha irmã Maria que hoje está aqui, todos os outros meus irmãos aqui em Feira Nova, em Aurora, em São Paulo, todos os meus sobrinhos, todos os meus primos, todos os meus tios. Para você em família, nosso amigo Valdir Cota em família, todos que estiver ouvindo.
0: Valeu, meu irmão Cheiro. Obrigado pelo carinho da audiência. Agora eu falo com Dona Terezinha em Juara, no Mato Grosso. Boa tarde.
2: Boa tarde, meu amigo Mauro. Uma boa tarde. Mauro, eu peço a música com Roberto Carlos. Esse cara eu ofereço para todos os seus ouvintes, para você, para todos que estiverem na escuta. Uma boa tarde. Fica com Deus.
0: Valeu, minha querida. Obrigado pelo carinho da audiência. Então, vamos lá. Galeguinho Abaiador, Fim dos Tempos, Roberto Carlos, Esse Cara Sou Eu e Roberta Miranda, Vá Com Deus. Mas antes, deixa eu reproduzir também aqui um áudio do nosso amigo Seu Cosme, lá no Conjunto Manuel Vieira. Boa tarde.
3: Boa tarde, meu amigo Mauro Souza. Aqui quem fala é o velhinho do Conjunto Manuel Vieira, meu amigo. Mauro Souza, eu quero que você bote no aí que está chegando próximo às festas de Nossa Senhora Santana na casa do Pai de Santo Rodrigues com o velhinho do Manuel Vieira. Então, estou lembrando a todos que vai ser comes e bebe no dia 30. No dia 30 agora desse mês vai ser a festa de Nossa Senhora Santana no conjunto, lá em cima, na casa de Manuel Vieira, a festa de Nossa Senhora Santana. Convidando toda a população de Feira Nova, principalmente as autoridades, o órgão competente que quiser comparecer, é para todo mundo, ricos e pobres. Vai ter garçom para servir, vai ter as cadeiras para sentar, vai ter as barracas aqui é de Cicinho, foi alugado já, para o dia 30. Fala, bota no aí, por favor, meu amigo. E o senhor é o primeiro convidado, hein? Que eu convidei desde o princípio. O senhor é o primeiro convidado da festa na Sala Santana, na casa de Rodrigues. Junto com o velhinho do Conjunto Manuel Vieira. Desejo a todos que comparecer à festa na Sala Santana, no dia 30 da agora do mês. 5. Muito obrigado. Deus lhe imagina de vida e saúde, meu amigo Mauro Souza. Aquele abraço.
0: Valeu, seu Cosme. Obrigado pelo carinho da audiência. Agora vamos de música aqui no nosso programa. Tá aí, seu Cosme, convidando a todos para participar dessa festa de Nossa Senhora Santana. Mas agora eu toco o Galeguinho Apanhador, Fim dos Tempos.

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1: De volta aqui estou para darmos continuidade ao nosso programa Expresso Sertanejo, abraçando a nossa amiga Nice Frazão lá no Belo Jardim, participando aqui do nosso programa Pedindo Moda, abraçando Maria de Adelmo JR lá em São Mateus, Dona Esté, povoado Quixaba em Gararu. Eu abraço aí a minha amiga Nájila, meu primo Alisson, Vânia, Josefa, Giovã, Aninha, Eduardo e Eduarda, seu Zé de Olavo, Dona Juvenil, Dininha, minha comadre Gelinalda, toda essa turma boa aí acompanhando o nosso programa. Obrigado pelo carinho da audiência. Abraço também o nosso amigo Ismael, lá no Malhador, Nenê Vaqueiro, seu Genaro, Dona Ceia, né? Toda essa turma boa aí ouvindo o nosso programa. Obrigado pelo carinho da audiência de vocês aqui dentro do programa Expresso Sertanejo. Mas olha só, no nosso último bloco eu toquei Roberta Miranda, Vá com Deus, atendendo aí ao meu amigo Marcos Palmeirense lá em Aracaju. Pediu e curtiu Dona Terezinha Enjoara, lá no Mato Grosso, também curtiu aí a canção com Roberto Carlos, Esse Cara Sou Eu. E meu amigo irmão Cheiro pediu e curtiu Galeguinho Aboiador, Fim dos Tempos, aqui no nosso programa. 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Eu atendo seu José Alves no João da Mota e Dona Eliene lá nas Queimadas, Irídio e Irineu, Bica d'Água, Rogério e Regiane, Cigana Linda. E volto para atender Gilberto do Trevo, Valde Cota aqui em Feira Nova, Nice Frazão no Belo Jardim, abraço Fátima lá na cidade de São Manuel, Jurandi Anacleto em Cesarilange, abraço também Amaro em Botucatu, Nivaldo Andrade em Sertanópolis e Mário lá em Avaré. Vamos de música!

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2: Olha só, já são 17 horas, 17 minutos. Aqui estou de volta para darmos continuidade ao nosso programa Expresso Sertanejo, atendendo, claro, a você que participa, que interage, que pede a sua música aqui na nossa programação. Eu atendi Dona Eliene lá nas Queimadas, ouvindo e participando aqui do nosso programa. Ela que pediu aí a canção com Rogério e Regiane, Cigana Linda, aqui dentro do nosso programa. Falou ao vivo. Atendi também seu José Alves no João da Mota, que também falou ao vivo, pediu e curtiu aí Bica d'Água com Irídio e Irineu aqui na nossa programação. Mas vamos que vamos, vamos para mais um bloco musical aqui dentro do nosso programa Expresso Sertanejo, na FM Sertaneja Conquista da Região, no oferecimento de Aquários Balneário e Clube, seu lugar de alegria, lazer e festa. 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Mas teu ouvinte na linha, alô, boa tarde.
3: Boa tarde, Marçosa.
2: E aí, Bigode, tudo bem?
3: Tudo bem, meu patrão.
2: Vamos ouvir. Bem, né? Eu estou bem, graças a Deus.
3: Eu estou ligando para pedir uma música aí. Quero ouvir Boi Salgadinho com Alanzu e Danielzinho. E vou oferecer aí para os amigos.
2: Fique à vontade.
3: Vou oferecer aí para o dono do açougue da Nego Racavéia, aí no, na esquina do Ceasa.
2: Certo.
3: Vou oferecer a Josivane.
2: Sim.
3: E a Rafael, meu filho, na cidade de Gracardoso, na Fazenda 50.
2: Beleza.
3: Quero ouvir o Boi Atuado do Boi Salgadinho, Alanzu e Danielzinho.
2: Pronto,
3: muito
2: vai curtir.
3: Muito obrigado e tenha uma boa tarde.
2: Para o senhor também, uma excelente noite, tá bom?
3: Valeu, meu chefe.
2: Valeu, meu irmão.
3: Obrigado.
2: Um abraço. Tchau, tchau.
3: Tchau, tchau.
2: Aí é nosso amigo Bigode participando aqui do nosso programa. Obrigado pelo carinho da audiência. Pedi uma linda toada e daqui a pouco eu vou estar tocando aqui dentro do nosso programa, o Expresso Sertanejo, na FM Sertaneja, a conquista da região. Mas vamos que vamos por aqui até às 18 horas, atendendo a você que participa e interage aqui dentro do nosso programa, no oferecimento também de promoção Mês das Mães Escrila Móveis, onde lá você encontra roupeiros, estufados, cozinhas, salas de jantar, cama box, colchões, móveis para escritório, quartos modulados e muito mais. 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Mas vamos lá, até às 18 horas eu estou aqui e atendo ao seu pedido musical. Vou agora, né? Neste bloco eu vou atender Edilza aqui em Feira Nova, Jurandir Anacleto em Cesare Lange, vou atender Nice Frazão lá em Belo Jardim, Pernambuco, que já pediu moda também aqui no nosso programa, e vou atender também o nosso amigo Gilberto lá no povoado Trevo, também ouvindo o nosso programa O Expresso Sertanejo. Deixa só eu reproduzir aqui esses áudios, né? Meu amigo Nice Frazão, boa tarde.
4: Oi, Mauro, boa tarde. Toca a Dama Preferida do Carlito Baduí, vai para Dalvina, Gilberto Amar, Terezinha Alves, OBH, para você e todos os ouvintes. Tchau, obrigado.
2: Valeu, minha querida. Obrigado pelo carinho da audiência. Valdicota, boa tarde.
5: Boa tarde, Mauro Souza. Mauro, gostaria que você passasse hoje para mim aquela música de Lindomar Castilho. Você é doida demais. Para oferecer para seu José Alves, para Nilo Zezé de Punga, para Roberto, para Betinho, para Vanildo, para Maria José, para Cheiro, nosso amigo, nosso irmão, para você e família, para Tony das Peças, Tony de Gula, seu Duval das Momonas, Dio e Cecel, e Deguinha, velho, lá na Serradinha. Falei, irmão, Jesus abençoe, um bom trabalho aí. Bom começo de semana, né?
2: Valeu, meu irmão Valdir Cota, obrigado pelo carinho da audiência aqui na nossa programação. E agora, para darmos continuidade aqui no nosso programa, quero mandar um abraço ao meu amigo Alex, da Padaria Aragão, ao meu amigo Paulo Pereira e o nosso amigo Gilberto, lá do povoado Trevo, em Nossa Senhora da Glória. E vamos curtir. Vamos lá, mandar um abraço aí para o nosso amigo Alex, da Padaria Aragão, lá em Nossa Senhora da Glória. Nosso amigo Paulo Pereira, também em Glória. E o nosso amigo Gilberto, lá do povoado Trevo. Vamos curtir o mais novo sucesso da Ana Carolina, Quem Manda em Mim. Ana Carolina, a neguinha. Vamos ouvir a canetada dela aqui no nosso programa Expresso Sertanejo. Toca, neguinha!
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2: Olha só, já são 17 horas 44 minutos. Aqui estou de volta para darmos continuidade ao nosso programa Expresso Sertanejo. E eu atendi a minha amiga Edilza. Ela pediu Padre Zezinho, oração pela família. Dedicou para todos os seus filhos, para o Anselmo e Vânio, que estão na Rio Bahia. Então, Anselmo está aqui na região, né? Anselmo e Ciganinho estão na Rio Bahia. Quem está por aqui é Dedé, né? Dedicou também para sua mãe, Dona Nininha, para Mauro Souza. E obrigado, minha amiga, pelo carinho da audiência. Jurandir Anacleto em Cesarilange pediu e curtiu. Marciano, eu duvido. E toquei também Carlito e Baduí, Dama Preferida. Atendi Nice Frazão lá no Belo Jardim, Pernambuco. Você é doida demais. Quem pediu foi Valdicota e curtiu na nossa programação. Ana Carolina, quem manda em mim. Quem pediu foi o nosso amigo Gilberto, lá no Povoado Trevo, em Nossa Senhora da Glória. Agora eu vou atender o nosso amigo Bigode. Vou atender Dona Esté. Dona Esté, que pediu uma canção aqui de aniversário, parabenizando Maria José, lá no Povoado Quixaba, que hoje completa mais uma primavera. E eu vou também atender aqui o nosso amigo Robério Simões. Ele enviou um áudio aqui para o nosso programa e eu vou reproduzir. Robério, boa tarde, meu amigo.
3: Boa tarde, Mauro Souza. Estou na escuta do seu programa, né? Está muito bom. Quero que você passe uma música aí, a Valdicota e a Betinho, meu irmão, e a Valdo Leme de Pepeu e a Zé Valdo de Moura. Para você também, com sua família, e a Valmir Andrade com a família, a todos os meus amigos. Uma boa tarde, na paz de Deus.
2: Valeu, meu amigo, obrigado pelo carinho da audiência. Então vamos lá, eu vou tocar a toada do Boi Salgadinho com Alanzua e Danielzinho. Teixeirinha canta parabéns, parabenizando Maria José lá na Quixaba, Mato Grosso e Matias, mulheres do Brasil aqui.
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2: Abraçando a minha amiga da Graça no loteamento Nossa Senhora das Graças aqui em Feira Nova, também ouvindo o nosso programa.
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1: De volta que estou para finalizar o nosso programa Expresso Sertanejo, abraçando a minha amiga Gildete, meu amigo Coió e Dedé Delas. Obrigado pelo carinho da audiência de vocês aqui na nossa programação. Olha só, Mato Grosso e Matias, Mulheres do Brasil, para o Robério Simões, no residencial José Dantas Filho. Teixeirinha, parabéns para atendendo Dona Esté, parabenizando Maria José, também lá na Quixaba. E meu amigo Bigode pediu e curtiu a toada aí, o Boi Salgadinho, cantada por Alan Zoa e Danielzinho. 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Eu finalizo aqui o nosso programa Expresso Sertanejo de hoje, desejando a todos uma excelente noite. Prometo retornar amanhã com mais um programa Expresso Sertanejo, aqui na FM Sertaneja, a conquista da região. E em nome do nosso diretor-presidente Valmir Andrade, deixo meu abraço, meu aperto de mão para todos os locutores e locutoras que fazemos a família FM Sertaneja. A vocês, amigos ouvintes, o meu muito obrigado, porque a Deus eu agradeço o dom de falar, o dom de caminhar e o dom de enxergar, para poder sair da minha casa e vir até aqui conduzir com vocês e para vocês mais um programa Expresso Sertanejo e dizer que Deus capacita os escolhidos. Eu sou Mauro Souza, aqui estou fazendo história. A todos uma boa noite e até amanhã, 6 da manhã, se assim o nosso bom Deus nos permitir. É hora de Ave Maria.
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4: 18 horas e 44 minutos.

0: 19h11.
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2: 19 horas e 43 minutos.

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2: 20 horas e 9 minutos.
3: 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E tá no GD!

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3: 21 horas.